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Redemption of the Groove.

0: bom demais, hein? Sabrina, Wise. Yeah, demais, hein? Só sonzeiro rolando aqui na programação. Quanto demais esse som, hein? Dancei muito no clube, hein? Lá nos finalzinhos dos anos 80, começo dos anos 90. Yeah, boys. E aí, tá curtindo? Já eu volto.
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6: 9:18.
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8: Oh, baby. Voltamos. Joy, Touch by Touch. Aumenta aí.

0: pelo seu carinho, muito obrigado pela sua audiência, fiquem todos com Deus. Ó, não esquece lá, mano, me segue lá no meu canal no YouTube, @JuniorPinheiroVoz, pra você que quer aprender a se comunicar melhor, hein? Até nas vendas, hein? Eu espero vocês lá, Junior Pinheiro Voz no YouTube. Beijo, tchau, tchau.
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4: 9:39.
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8: Olá, um excelente final de semana pra você, começando mais uma edição da nossa Máquina do Tempo. Muito prazer, Carol Castro na área, trazendo músicas pra gente recordar e curtir juntos, começando ao som de NX Zero, daqui pra frente.

0: Você curtiu Vanessa Carlton, A Thousand Miles, antes de Black Eyed Peas, I Got a Feeling e José Augusto, Chuvas de Verão.
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8: 9:59.
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0: Segundo bloco, vem chegando Beto Barbosa, Preta.

0: Country, A Little Respect. Antes, Maria Bethânia, Mais Bonita e Felipe Dilon, Musa do Verão.
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1: 10:16. 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
0: Vanderleia foi assim, abrindo com elegância nosso terceiro bloco.

0: Grupo Dominó, Manequim, antes Milton Nascimento, Coisas da Vida e Pussycat Dolls, Hush Hush.
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7: Dez e 36.
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0: Vanderléia foi assim, abrindo com elegância nosso terceiro bloco.

0: Grupo Dominó, Manequim, antes Milton Nascimento, Coisas da Vida e Pussycat Dolls, Hush Hush.
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5: 10h56.
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7: Quarto bloco, Lady Gaga, Poker Face.

0: próprias mentiras, encerrando mais um bloco.
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3: 11:14.
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0: John Travolta e Olivia Newton, John, Summer Love. Antes, Hit, Mais Você e LS Jack. Amanhã não se sabe.
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9: 11:34.
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0: Vanderleia foi assim, abrindo com elegância nosso terceiro bloco.

0: Dominó, Manequim, Antes Milton Nascimento, Coisas da Vida e Pussycat Dolls, Hush Hush.
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5: 11:51.
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5: 11:54.

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2: 6:08.
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0: Meia-noite e 11.

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4: 12:26.
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2: 12:29.

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9: 00:47.
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7: Meia-noite e 49.

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0: 1:08.
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12: Olá, sejam todos bem-vindos à nossa viagem de hoje, à nossa programação, à nossa edição. Segunda-feira começa a oportunidade de você conquistar aquilo que você quer, alcançar os seus objetivos. 25 de maio, com muito carinho, nós queremos celebrar contigo esta edição, fazer a companhia no seu rádio nesta, então, super programação de segunda-feira. Tem dias em que a chuva lá fora combina perfeitamente com música boa dentro da gente. E hoje o Viagem Musical começa assim, no clima das lembranças, do café quente e das canções que abraçam. Bora começar então? Me chamo Marci Santolin e faço companhia contigo a partir de agora. Ira, canta o Girassol.
13: Tenta

0: Ouvimos aqui na programação o som de Clayton e Camaro, Agenda Rabiscada, Smith Angel. Gente, tá demais, hein? Nossa programação, nossa viagem, que em instantes traz a música Olhando da Janela.
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0: 1:27.
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9: 1:30.
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11: 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A gente volta agora com Biafra, Sonho de Ícaro.

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2: 1h53.
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2: 1h56.

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3: 2:13.
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5: 2:16.

0: 2:31.
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3: 3:11.
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3: 3:14. 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
3: 3:14.
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1: 3:17.
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1: 3:17.
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1: 3:20.
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1: 3:20.
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1: 3:23.
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1: 3:24.
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1: 3:26.
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2: 3:26.
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2: 3:30.
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2: 3:30.
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14: 3:33.
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14: 3:33.
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14: Três e 36.
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14: 3:36.
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14: 3:39.
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14: 3:39.
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8: 3:42.
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8: 3:42.
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2: 3h44.
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3: 3:48.
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3: 3:49.
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3: 3:49.
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3: 3:52.
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3: 3h52.
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6: 3:55.
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6: 3:55.
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6: 3:58.
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13: Na hora certa.
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6: 3:58.
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6: Quatro e um.
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6: 4:02.
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28: 4 e 5.
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6: 4 e 5.
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6: 4 e 9.
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6: 4 e 9.
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6: 4:12.
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6: 4:13.
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1: 4:16.
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1: 4:16.
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1: 4:20.
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1: 4:20.
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1: 4:23.
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1: 4:24.
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1: 4:26.
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1: 4:26.
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15: 4:29. 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
15: 4:30.
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25: 4:33. 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
25: 4:34.
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25: Quatro e trinta e sete.
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1: 4:37.
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1: 4:40.
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10: É segunda-feira, minha gente. Estamos começando tudo de novo por aqui na programação da sua rádio com mais um programa Sertão Caboclo. Hoje, segunda-feira, Dia Internacional da Preguiça, é ou não é, produção? Hoje, dia 25 de maio de 2026, o Sertão Caboclo tá começando com uma bagagem pra ninguém botar de feio. Tem moda pra todo gosto, moda de viola, moda de catira, tem aquele sertanejo, né, de história que a gente gosta, música romântica também, enfim, uma programação pra lá de especial pra você que tá sempre ouvindo e curtindo a nossa programação. Vamos lá! Começando muito bem o nosso Sertão Caboclo de hoje com Pardinho Pardal, João Sem Medo.

0: Garcia e Zé Matão, Fazendeiro Barbosa, Trio Pararadura Nossa Casa, o Cidadão e o Caipira, Peão Brasil e Parintinho, Pardinho Pardal, João Sem Medo. É muita moda boa, né? É muito modão sertanejo. Que é isso, hein, produção? É muito sucesso por um programa só e o Sertão Caboclo volta daqui a pouquinho. Claro que a gente tem mais. Daqui a pouquinho tem Eli Silva e Zé Goiano.
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2: 4h55.
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2: 4h59.
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10: Cabanã! Mundão, Sertão Caboclo já tá de volta por aqui nesta segunda-feira especial, pra lá de especial, pelo menos pra mim é pra lá de especial, né? Hoje, pra quem não sabe, o Kleber Ramos tá ficando mais velhinho, alcançando o auge dos meus 20 e poucos anos. Quem dera, né? Quem dera. Obrigado pelo carinho de todo mundo aí, recebendo muitas mensagens aqui nas minhas redes pessoais, né? Muito obrigado, gente, muito obrigado pelo carinho de todos vocês, essa rádio maravilhosa, essa equipe sensacional, todo mundo ajudando e colaborando pra gente fazer um programa, ó, show de bola, porque você merece. Vamos lá então, em clima de festa aqui comigo, Elias Silva e Zé Goiano chegando carente de carinho.

0: Bonitinha é moda bonita toda a vida, Felipe Falcão. Tivemos Paiozinho, Zé Tapera, Dama de Vermelho, Bia e Dino Franco também aqui na nossa programação. Tivemos ainda o Eli Silva e Zé Goiano, Carente de Carinho. É uma melhor que a outra aqui na programação do Sertão Caboclo, que volta já, sabe com quem? Com Abel e Caim.
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5: 5:13.
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5: Cinco e quinze.
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0: Ei, Sertão Caboclo, hein? Um programa que define realmente o que a música sertaneja significa pro nosso Brasil, pra nossa gente, né? A música de viola, que conta nossa história, que conta a história do sertanejo, aquele que acorda bem cedinho na labuta, né? Já coloca a mão na massa. Pessoal da área rural, pessoal da cidade também que é sertanejo, né? Que gosta desse tipo de música, desse estilo, que curte a viola na sua verdadeira essência. Muito obrigado pela audiência. Ó, quem quiser participar com a gente, pode mandar mensagem aqui pro pedidomusical.com.br. Repetindo, pedidomusical.com.br. Vamos de modão, mais uma. Do Duque Dalvan chegando, Coração Bandido.

0: turma do Boi Barroso. É Teixeirinha aqui na programação. Abel e Caim, a mulher mais bonita do mundo. Meu endereço, Bruno Marrone com Sidney do Cerrado, ainda Coração Bandido, do Duca e Dalvan. Aqui não tem época não, é moda sertaneja boa, é moda sertaneja caipira, bruta a gente toca, no passado, do presente, você gosta, é moda de qualidade, toca aqui no Sertão Caboclo. Daqui a pouquinho a gente já volta e tem informações do agro.
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5: 5:29.
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7: 5:32.
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9: Segundou aqui na nossa rádio com Sertão Caboclo e as informações do agronegócio aqui também. Uso de tecnologias voltadas ao fortalecimento fisiológico das plantas tem ganhado espaço nas lavouras brasileiras diante da busca por maior produtividade e até por cuidar melhor também da nossa terra, né? A nossa sagrada terra, o nosso sagrado chão. Redução de custos e adoção de práticas sustentáveis são as iniciativas tomadas, né, para ter a sustentabilidade do nosso planeta. Em artigo intitulado Tecnologia Base de Algas Melhora Desempenho da Soja, Milho e Algodão no Brasil, produtores têm ampliado o interesse por soluções que contribuam para a estabilidade e eficiência das lavouras ao longo do ciclo produtivo, como por exemplo com as algas marinhas citadas. Segundo o autor, o avanço das tecnologias ocorre em um momento de forte crescimento da produção agrícola brasileira, exigindo também tomadas de decisões mais rápidas e assertivas, né? Não dá para ficar arriscando com o agronegócio, porque qualquer erro pode ser crucial aí para o produtor, pode ser crucial para a agropecuária, para a pecuária também. Então, por isso, bases modernas, né? Novas iniciativas, novos estudos como esse, usando a alga marinha para ajudar no enriquecimento do solo, no fortalecimento fisiológico, acabam sendo iniciativas louváveis, né? E que com certeza caem no gosto aí do produtor, além de ser mais econômico, mais sustentável e mais eficiente. Agro é aqui também no Sertão Caboclo, o programa que toca o modão do jeito que você gosta. Tá chegando Renato Teixeira, Leve Guarânia.

0: Um sertanejo aqui na programação da sua rádio. Daniel Encantos da Natureza, tivemos Paiozinho e Zé Tapera, Dama dos Coronéis e ainda Renato Teixeira, Leve Guarânia. É Sertão Caboclo, meu filho. Aqui tem sertanejo de qualidade. A gente vai pro intervalo daqui a pouquinho, a segunda hora, com o melhor do sertanejão raiz.
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6: 5h52.
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2: 5:54.
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3: Chega junto! Este é o Sertão Caboclo. Nessa segunda-feira especial, 25 de maio, dia do meu nível, né? É, completando mais um aninho, soprando mais uma velhinha. Ó, quem quiser mandar parabéns, fique à vontade. Quem quiser mandar presente também, entre em contato comigo, que eu passo direitinho, tá bom? As coordenadas para onde você vai mandar o seu presente, tá ok? Olha lá, vamos seguindo por aqui, abrindo mais uma hora do Sertão Caboclo nesse super início de semana. Guilherme e Gustavo chegando, bica d'água.

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Rainha do céu, alegrai-vos, aleluia! Porque aquele que merecestes trazer em vosso seio, aleluia, ressuscitou como disse, aleluia. Rogai por nós a Deus, aleluia! Alegrai-vos e exultai, ó Virgem Maria, aleluia! Porque o Senhor ressuscitou verdadeiramente, aleluia! Ave Maria, cheia de graças, o Senhor é convosco. Bendita sois vós entre as mulheres. Bendito é o fruto do vosso ventre, Jesus. Santa Maria, Mãe de Deus, rogai por nós, pecadores, agora e na hora de nossa morte. Amém. Ó Deus, que na gloriosa ressurreição do vosso Filho, restituístes a alegria ao mundo inteiro, pela intercessão da Virgem Maria, concedei-nos gozar as alegrias da vida eterna. Por Cristo nosso Senhor. Amém.

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8: 6:05.
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10: Não tem pra ninguém não, só o Sertão Caboclo toca a moda raiz que a gente adora. E vamos mandar abração, né, pra quem já passou lá pelo nosso portal pedidomusical.com.br, mandando aquele alô legal, aquele alô bacana. A Nildinha tá aqui junto com a gente, né, Nildinha? Muito obrigado, viu? Abraço pra você, abraço pra toda a família, abraço pra todo o pessoal aí, aquele carinho da nossa programação. O Luiz Abreu também tá lá junto com o Adriano, Toninho, Antônio Carlos, né, a Érica, Sil, quem mais aqui curtindo a gente, a Lilian, o seu Andrade, a Ivete também, a Alzira, todo esse pessoal maravilhoso, muito obrigado pela companhia e pelo carinho de vocês. Vamos que vamos, este é o Sertão Caboclo e aqui só tem moda de qualidade. Chegando mais uma, Pedro Bento e Zé da Estrada, Cochonilho.

0: Deixa-me Sonhar. Nenete Dorinho passou por aqui também. Do Glacial, Esqueça a Tua Maria, A Garota da Loteca, Bel e Caim. Teve ainda Pedro Bento e Zé da Estrada, Cochonilho. Vamos lá, Sertão Caboclo é o melhor do sertanejão raiz aqui no seu rádio. Daqui a pouquinho tem César e Paulinho.
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5: 6:20.
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5: 6:23.
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0: Sertão Caboclo, o melhor do sertanejo raiz, o melhor do sertanejo de viola. Muito obrigado pela audiência de todo mundo aí curtindo a gente. Muito obrigado a você que está na nossa sintonia. Manda abração para todo mundo de ponta a ponta aqui na cidade e na área rural também. Os nossos apoiadores, né? Pessoal do comércio que dá essa força aqui pra gente. Muito obrigado mesmo de coração. E lembrando mais uma vez, hein? Quem quiser participar do programa, mandar alô, dar sugestões, participe pedidomusical.com.br. Segundona, 25 de maio, por aqui tem César e Paulinho.
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0: Tufino, Ronaldo, Viola e João Carvalho, Roberto Miranda e Esperança, Gente Humilde, Chitãozinho, Chororó e César e Paulinho, a Caneta e a Enxada. É Sertão Caboclo do jeito que a gente gosta. Daqui a pouquinho tem as românticas, já já de coração pra coração.
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5: 6:37.
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4: Risadinha do
5: Chiquinho está passeando com seu novo padrasto, quando passa um sujeito que o cumprimenta com intimidade. O padrasto pergunta pro garoto quem é o cara. E o Chiquinho responde:
6: ah, esse cara foi meu pai no ano passado.
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1: 6:42.
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5: Sertão Caboclo, o melhor do sertanejo de viola, aqui na programação da sua rádio de volta. As músicas que fizeram e fazem parte, né, da trilha sonora de todo bom sertanejo, de todo bom caipira. Mas a gente também não abre mão da música romântica, né? Até porque o romantismo faz parte do sertanejo. Pra não pensar em você, chegando Zezé de Camargo e Luciano.

0: Mente, Milionários é Rico, Chico Rei, Paraná, Coração Aberto com Eduardo Costa. Teve ainda Pra Não Pensar em Você, Zezé de Camargo e Luciano, fechando mais um Sertão Caboclo. Obrigado pelo carinho, pela audiência de todo mundo, pela companhia de vocês. A gente volta amanhã para brilhantar a sua rádio com 2 horas com o melhor da viola. Obrigado, gente. Valeu!
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15: 71.

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2: Olá, segundona, tá tudo bem por aí? Tá tudo beleza. Só clássico sertanejo chegando aqui na parada do seu rádio. Só clássico sertanejo abrindo as portas da música sertaneja para você viajar no tempo. É o nosso programa resgatando os grandes sucessos que fizeram história e que marcaram época. Você passou bem o final de semana? Você curtiu, descansou, teve que trabalhar bastante? Mas tá aí, segunda-feira começando, semana nova, pensamento positivo, correto? Ok? Então tá, vamos juntinhos por aqui na programação e eu já te convido. Participa aí, manda mensagem pra gente através do nosso portal pedidomusical.com.br, que você acessa do celular, do computador, do notebook, tá? E participa com a gente dizendo qual é a música que marcou a sua vida. Pra quem que você quer oferecer esse sucesso? Tá a fim de matar a saudade? Participe! Pedidomusical.com.br, o Só Clássico tá começando! Então a primeira de hoje, nessa segunda-feira, 25 de maio, e também dia do meu nível, gente. Obrigado pelo carinho de quem já tá mandando mensagem pra cá. Aceito. De muito bom coração, viu? Leonardo, amanhã!

Cassino com X. Gilberto Gilmar teve Amado Batista Folha Seca, Christian Ralph Cheiro de Shampoo e ainda Leonardo Amanhã. Tá gostando, né? É o Só Clássico Sertanejo, o melhor da música sertaneja pra você, aqui na programação, diariamente, com 2 horas de duração. E daqui a pouquinho a gente já volta com João Mineiro e Marcos.

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3: 7:16.
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1: Sete e 19.

Clássico é clássico e nunca sai de moda. Quero mandar um abraço carinhoso lá pra Josimara, que tá ligada com a gente, né, Josimara? Obrigado pelo carinho, viu? Bruno Henrique tá aqui junto com a gente também, mandando pro Adenilson, pro Flávio, quem mais? A Carol tá lá ligada junto com a gente, mandando pro Bruno, pro Claudinei, pro Moreira, Felipe e todo mundo lá ligado com a gente. Robertão, meu querido, grande abraço, obrigado pela audiência, obrigado pelo carinho sempre. João Mineiro e Marciano, seu amor ainda é tudo.

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0: onde estão os meus passos? Barrilito aqui no Só Clássico Sertanejo. Teve Daniel Alguém com Jorge Mateus, Milionários é Rico Ausência e ainda João Mineiro e Marciano, Seu Amor Ainda é Tudo. Ah, quanta música boa. Clássico é clássico e nunca sai de moda. Esse é o lema do nosso programa. Então daqui a pouquinho a gente já volta, sabe com quem? Mato Grosso e Matias.
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5: 7:34.
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5: 7:37.

os sucessos que fizeram história, que marcaram época aqui na programação da sua rádio. Tá preparado para mais uma pancada aqui do nosso programa? Deixa eu mandar um abração bem especial para todo mundo que tá no centrão da cidade, nos bairros, na área rural também, na região, quem tá nas rodovias aí curtindo a gente, né? Aproveitando essa segunda-feira para começar na melhor sintonia do rádio a sua semana. Obrigado pelo carinho e pela oportunidade de poder estar aí com você, onde quer que você esteja. Perdoa, Mato Grosso e Matias chegando aqui no Só Clássico Sertanejo.

Amor demais, Edson Hudson, Cleiton Camargo, amor por correspondência, 40 graus de paixão. Ronaldo Viola e João Carvalho perdoa Mato Grosso e Matias. É o Só Clássico junto com você aqui na programação da sua rádio preferida, tocando o melhor do sertanejo modão.

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3: 7h52.
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3: 7h55.

clássico, sucesso, músicas que marcaram época e estão até hoje no coração da gente. Estamos de volta para mais uma rodada do Só Clássico Sertanejo e eu já convoco essa dupla maravilhosa para abrir a segunda hora com você nessa segunda-feira, dia 25 de maio. Rick Renner, Cara Metade.

0: ainda espero você. Aqui no Só Clássico Sertanejo é assim, uma mais top do que a outra. Bruno e Marrone, 24 horas de amor, teve Ataíde Alexandre, Luzes da Ribalta e ainda o som de cara metade, Rick Renner. É só sucesso, né? Tá gostando? Então fica por aí na audiência que já já tem ela, a rainha do sertanejo.
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5: 8:10.
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5: 8:12.

Estamos de volta e eu já te convido, prepara o coraçãozinho aí pra gente fazer uma nova viagem pelo tempo e trazer o melhor do sertanejão pra você ouvir e matar a saudade. Olha quem tá ligado junto com a gente, o Ricardo. Kleber, manda um abraço pro Éder, pro Antônio José, o Oséias e também a Faiane. Tá, muito obrigado pelo carinho, pela companhia de vocês aí, viu? Claudião, Camilinha, Ana Paula, o Seu Nogueiro, o Erinaldo, todo esse pessoal maravilhoso, também o nosso carinho especial e o nosso muito obrigado sempre aqui com a gente. Roberta Miranda, como eu prometi, outra vez.

0: isso daí, conta pra gente.
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César, como eu chorei. Jean Giovanni, Amor Clandestino, outra vez Roberta Miranda. É o Só Clássicos Sertanejos, junto com você, nessa segunda-feira gostosa, pra gente começar a semana com pensamento positivo e ouvindo a melhor playlist de modão.

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3: 8h26.
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11: Risadinha. Ai, é tão engraçado.
10: Risadinha.
12: Risadinha do
13: que resulta na mistura de uma tartaruga com um pinguim. Um sorvete de casquinha.
14: Você acabou de ouvir risadinha.
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7: 8:31.

0: Tá na hora de mais uma viagem pelo tempo, tá na hora de mais um bloco do Só Clássico Sertanejo nessa segunda-feira pra você que tá aqui na nossa audiência. A gente preparou, vou falar uma coisa pra vocês, hein? Produção aqui, o nosso programador aqui hoje tá abusado. Tem cada modão bonito chegando, Chitãozinho e Xororó.
1: Não

Guilherme Santiago aqui na nossa programação azul. Rio Negro e Solimões, Frio da Madrugada. Teve ainda Chitãozinho e Chororó aqui dentro da nossa programação, né? Quanto sucesso top, quanta música bonita pra deixar essa segundona, 25 de maio, dia do meu aniversário, gente. Que alegria poder estar aqui, compartilhar com vocês desse momento de festa pra mim, desse momento de emoção e ao mesmo tempo momento de alegria, né? É o Só Clássico Sertanejo, tá aí junto com você também, levando a trilha sonora sertaneja pra todo mundo, pra quem tá no trabalho, pra quem tá em casa, pra quem tá no trânsito, pra você que tá na área rural, né? Sítio, chácaras, fazendas, pra você aqui da nossa cidade, pertinho ou longe da rádio, muito obrigado mesmo pelo carinho. Daqui a pouquinho tem mais, já tem Lourenço e Lorival.

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2: 8h45.
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Os sucessos que estão na cabeça de todo mundo até hoje, porque não são só sucessos, são clássicos, são músicas eternizadas, e essa é uma delas. Eu amo essa música aqui. Telefone Chora, Lourenço e Lorival.

Estrada, Guilherme Gustavo, Luz Acesa, Eduardo Costa e Barreirito Lourenço Lorival, o telefone chora. Muito obrigado, gente, pelo carinho, pela companhia, audiência de todo mundo, a cada um que estiveram aqui na nossa programação, na nossa sintonia. O Só Clássico vai, mas amanhã a gente volta, se Deus quiser, com o melhor do sertanejão. Abraço pra todo mundo!

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3: 9:01.
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10: 9 e 5.

0: Quarta-feira! Estamos aí iniciando mais uma semana e tem o quê? Tem toque de mulher pra você, viu? Eu quero te desejar uma semana abençoada, cheia de notícias boas, com muita paz, muito amor e muita saúde pra você aproveitar. E uma segunda-feira bem gostosa. Olha, o nosso toque de mulher está no ar a partir de agora. Eu sou a Tati Invade, estou invadindo e aproveite esse momento, tá? Com músicas, dicas, receita, enfim, aquela energia positiva que você precisa para sua vida, para o seu dia. E eu já começo o nosso toque de mulher com uma dica de saúde e beleza.
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0: O chá de camomila pode ser feito usando as folhas secas da planta ou sachês. No entanto, este chá deve ser consumido com moderação e conforme a orientação de um médico ou fisioterapeuta, pois pode causar efeitos colaterais, como vômitos, desregulação do ciclo menstrual ou até reações alérgicas. E vamos com músicas! Manu Batidão, Pena que é Proibido, sucesso chegando aqui no Toque de Mulher.

0: Você ouviu aqui no Toque de Mulher Red com Clichê dos Amores. Tivemos Meghan Trainor. Daqui a pouquinho tem receita especial, gostosa e fácil. É a nossa receita do dia. Eu trago já já pra você aqui no Toque de Mulher. Fica por aí.
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5: 9:17.
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12: 922.

0: O Toque de Mulher já está de volta e agora tem a nossa receita do dia.
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0: Muito bem, chegando a nossa receitinha de hoje, costela especial na pressão. Ingredientes: 1 quilo de costela de boi, 1 cebola grande, 2 dentes de alho, 1 colher de chá de pimenta do reino preta moída, 1/2 colher de chá de louro em pó, 1/2 colher de chá de cominho em pó. Vou repetir os ingredientes, confere aí. 1 quilo de costela de boi, 1 cebola grande, 2 dentes de alho, 1 colher de chá de pimenta do reino preta moída, 1/2 colher de chá de louro em pó, 1/2 colher de chá de cominho em pó. Modo de preparo: tempere a costela e deixe descansar na geladeira por no mínimo 4 horas. Mas o ideal é temperar à noite para fazer pela manhã. Fica melhor. Tire o tempero e sele os pedaços de costela aos poucos. Depois de todos dourados, volte para a panela com os temperos. Cubra com água fervente e deixe na pressão depois que chiar por 30 minutos. Costela especial na pressão. Nossa receita de hoje. Até a próxima e bom apetite.
2: Vamos com Darlan Epitáfio. Ótima segunda-feira para você.

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15: Risadinha do
16: Por que as mulheres botam chifres nos homens? Porque sem chifres, eles seriam animais indefesos.
17: Oiê, acabou de ouvir? 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
20: 9:39.
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22: Eu, Tati Invade, já estou de volta com o nosso Toque de Mulher. E agora tem a nossa dica de saúde.

O chá de camomila é ótimo para a pele, porque ajuda a acalmar e combater o crescimento de bactérias, ajudando no tratamento de situações como alergias, dermatites, queimadura pelo sol, feridas e eczema. Chegou o momento dos nossos aniversariantes dessa segunda-feira, 25 de maio de 2026. Parabéns pra você, viu? Que Deus te abençoe, te guarde, te proteja. Muita saúde, amor, paz, prosperidade. E um dia pra lá de especial, é o seu aniversário. Aproveita! Um abraço da Tati Invade, tudo de bom. Vamos com Munhoz e Mariano e Rio Negro e Solimões. O sofrimento.

Nosso toque de mulher trouxe pra você Sweet to Me com Nick Jonas, Murilo Huth, Saudade Estranha. Daqui a pouquinho eu volto com a nossa dica do dia e, é claro, mais músicas. Fica aí, que eu volto já. Eu vou te dar.

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1: 9:56.

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2: 10 horas.

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3: Procure que sua infância seja inocente, tua meninice respeitosa, tua adolescência paciente, tua juventude virtuosa, tua maturidade carregada de méritos e velhice sábia. Santo Agostinho de Hipona.
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0: E ainda na leitura orante, volta inabalável, 108. Leia só esse parágrafo hoje. Se guardarmos esses três fatores essenciais de Jó: humildade diante do mistério. Segundo ponto, confiança na providência divina e compromisso com o bem. O sofrimento, o mal, a injustiça tornam-se assim campos de encontro com Deus. Você prestou atenção na letra? Sofrimento, o mal e a injustiça tornam-se campos de encontro com Deus. Espaço de amadurecimento e oportunidade de testemunho. Aqui me vem quando os apóstolos, logo depois que receberam o Pentecostes, Espíritos passaram pelo Pentecostes, o Espírito Santo, eles foram levados, apanharam de varas e foram presos. E Lucas escreve nos Atos dos Apóstolos assim, me está vindo essa imagem, que eles estavam felizes por terem apanhado. Você vai falar que loucura, não, diziam eles, por termos tido a oportunidade de testemunhar nossa fé. Senhor, na leitura orante de hoje, me vem isto, que eu compreenda as palavras duras que me são lançadas, as incompreensões que eu também tenho sobre mim mesmo, a minha parte humana, sensível, frágil, seja um espaço de encontro contigo. Que os sofrimentos, eu entenda as provações como um espaço, um momento de maturidade. E que eu possa ser feliz por dar testemunho na fé. Ser feliz por dar testemunho na fé. Amém. Como eu queria que você entendesse o que eu acabei de rezar ou descobrir com você na leitura orante. Você já tinha lido esse Jó, o texto de hoje? Retome o que eu li. Se você gostou, vai estar lá a leitura orante, mande para alguém. Talvez falte a pessoa saber que o que ela está passando, a provação que ela está passando, é um espaço de encontro com Deus, de maturidade e uma feliz oportunidade de dar testemunho na fé. Ah, Senhor, essa foi a leitura orante de hoje. Amém. Cláudia.
1: Alô, padre.
0: Deus,
1: bom dia.
0: Bom dia, Deus boa abençoe. Bênção. Você fala de onde, Cláudia?
1: Eu falo do interior do Rio de Janeiro, da cidade de Itaperuna.
0: Itaperuna, Rio de Janeiro. Como é que você me acompanha?
1: Pelo YouTube.
0: Certo. Diga lá, minha querida.
1: O padre, eu tenho um testemunho para falar. E desde 2024, eu descobri um câncer de mama.
0: Certo.
1: Aí, em 2025, 2024, em outubro, eu descobri... Ele estava com 8 centímetros. Aí, em 2025, eu entrei na quimioterapia, fiz o ano todo de 2025 de quimioterapia, fazendo 3 vezes na semana, durante um mês, o outro mês era 2 vezes, o outro mês era 1 vez. E assim foi. E com a graça de Deus, no dia 24 de fevereiro, desse ano de 2006, eu fiz a minha cirurgia. E o tumor estava com 1,4 milímetro.
0: Louvado seja Deus.
1: De 8 centímetros, ele estava em 1,4 milímetro.
0: E como você está hoje?
1: Olha, padre, em recuperação. fazendo rádio e química também.
0: Certo.
1: Mas, graças a Deus, pela honra e glória do nosso Senhor Jesus Cristo, eu estou curada.
0: Vamos rezar juntos?
1: Sim.
0: Você aceita?
1: Aceito.
0: Então diga, Jesus.
1: Jesus.
0: Pelas tuas santas chagas.
1: Pelas tuas santas chagas.
0: Dolorosas e gloriosas.
1: Dolorosas e gloriosas.
0: Derrame uma gota.
1: Derrame uma gota.
0: Do seu preciosíssimo sangue.
1: Do teu preciosíssimo
0: sobre
1: sangue.
0: Sobre mim.
1: Sobre mim.
0: E que esta gota do teu sangue.
1: Que esta gota do teu sangue
0: possa curar todas as células cancerígenas.
1: Possa me curar todas as células cancerígenas.
0: Eu creio, Jesus.
1: Eu creio, Jesus.
0: E proclamo esta graça.
1: Eu proclamo esta graça.
0: Amém.
1: Amém.
0: Quer deixar alguém orar? Fala, querida.
1: Eu quero pedir uma oração pelo meu filho Rafael.
0: Tá.
1: Que hoje ele se encontra na cidade aí do Paraná, no seminário Palocene.
0: Opa, louvado seja Deus, um vocacionado, como é que é o nome dele? Rafael?
1: Rafael.
0: Quando você falar com ele, fala que nós vamos rezar para ele perseverar na vocação sacerdotal, tá bom, Cláudia?
1: Tá bom, tá.
0: Que Deus abençoe. Cláudia, Itaperuna, Rio de Janeiro, Dom Roberto Francisco Ferreira Paz, da Diocese de Campos. Escute esse testemunho, por favor, povo de Deus.
2: Aqui quem fala é Larissa, eu falo de Patos de Minas, Minas
0: pois
2: Gerais.
0: Não.
2: Eu tenho 26 anos e minha vida é o meu maior testemunho.
0: É.
2: Durante 6 anos, padre, eu andei na vida errada, trazendo desgosto, né, aos meus pais e a Deus, né, principalmente. Mas graças a Deus e as orações da minha mãe, eu consegui sair dessa.
0: Deus,
2: mas mesmo assim,
0: louvado.
2: Eu era uma pessoa que não tinha presença, né, na missa ali, não tinha interesse nas coisas de Deus, não rezava tanto. Até que 1 ano e meio atrás, eu sofri um acidente muito feio. Eu perdi o controle da moto que eu tava dirigindo e eu ralei uma distância de 5 lotes de casa.
0: Oh,
2: aí
0: meu Deus.
2: Eu fiquei com diversos ferimentos, né, pelo corpo, ralei a cara toda, machuquei. Eu dei traumatismo craniano leve. Do jeito que foi o acidente ali, naquele momento eu percebi que isso foi um milagre. Eu ter sobrevivido a esse acidente não tem explicação. E nos momentos ali, né, da limpeza das feridas, no momento de maior dor, de dor extrema, era onde eu mais sentia a presença de Deus.
0: Olha aí.
2: O quanto ele foi misericordioso.
0: Deus seja louvado.
2: E por estar num momento ali de dor extrema, né, eu sentia muito a presença dele. É inexplicável. Como se eu entrasse em transe mesmo. Não sei se essa nem é o termo certo de falar.
0: Entendi.
2: Mas é como se fosse isso.
0: Entendi.
2: E após isso, né, eu comecei a frequentar mais a igreja e na missa. Me fortifiquei, né, vamos dizer dessa forma. E eu até cheguei a passar por momentos difíceis mesmo após esse acidente.
0: Sim.
2: Mas por eu estar na presença de Deus, estar buscando a Deus, eu me vi uma pessoa muito forte para passar por determinadas situações. É como se fosse o livro, né, que você lançou recentemente, Inabalável.
0: Inabalável.
2: Com fé, a tempestade vai passar. Porque eu me vejo nesse livro. Embora eu não goste de ler, eu senti muito a vontade de comprar esse livro e ler.
0: Que
2: graça
0: bom.
2: Alcançada é graça testemunhada, né? Não podemos deixar de falar.
0: Isso.
2: Muito obrigado, padre, pela oportunidade.
0: Amém. E agora, com a música, né? Você vê, Deus foi muito generoso. Deus me inspirou o livro Inabalável. Que, ó, você escutou o que a Larissa falou. Ela não gosta muito de ler, não. Mas esse sentiu vontade. E é um livro, realmente, que me tocou tanto, que inspirou a música. Então, uma fé inabalável. É isso. Meu abraço ao som dessa música. Larissa de Patos de Minas. TV Evangelizar, canal 15.1. Rádio Super Patos FM, Hilton de Queiroz, Dom Cláudio Normstuns, da Diocese de Patos de Minas. Gente, adquira o livro Inabalável. Escute a música Inabalável. YouTube Padre Manzotti, você já se inscreveu? Gente, sempre tem novidade lá. E vem mais coisa nova por aí. YouTube Padre Manzotti, se inscreva. Eu vou pro intervalo e volto. Volto com a novena de Santa Rita de Cássia. Volte comigo.
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0: 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Depois nós temos Cristiana, depois nós temos a Mike, depois nós temos a Zilma, de Blumenau, Santa Catarina, Elizabeth, de Unaí. E assim, muitas pessoas estão deixando e escrevendo seus nomes. Que tal você fazer isso também? Filhos amados, quero lembrar Corpus Christi, dia 4 de junho, Curitiba. Missa ao meio-dia, no Santuário de Nossa Senhora de Guadalupe, Jesus das Santas Chagas, onde nós teremos o tapete solidário. Não esqueça de levar um acolchoado, uma coberta, uma roupa, um agasalho, um quilo de alimento. Depois, à tarde, estarei. Às 13h30 tem um show Colo de Deus. Eu entro às 14h30 para animação, a Santa Missa, presidida por Dom José Antônio Peruso. Depois a procissão e depois a bênção do Santíssimo, que acontecerá na Praça Nossa Senhora de Salete, no Palácio Iguaçu. Estarei lá e convido você para juntos gravarmos um clipe. Qual música, padre? Falo depois. Filhos amados, ainda é tempo de irmos para os Passos da Misericórdia em outubro, Hungria, Áustria, República Tcheca e Polônia. Os Passos de Jesus Misericordioso, São João Paulo II, Santa Faustina Kowalska, São Maximiliano Kolbe, 419-8753-3300, 419-8753-3300. Entre em contato conosco, nós iremos para Budapeste, Viena, Olomouc, Cracóvia, Częstochowa, Wołodowice e também Auschwitz. Entre em contato conosco. Filhos queridos, eu quero, antes da novena, rezar uma Ave Maria. Maria, Mãe da Igreja. Vamos rezar por toda a igreja. Você reze pela sua paróquia, reze pela sua capela. Ave Maria, cheia de graça, o Senhor é convosco. Bendita sois vós entre as mulheres e bendito é o fruto do vosso ventre, Jesus. Santa Maria, Mãe de Deus, rogai por nós, pecadores, agora e na hora de nossa morte. Amém. Nossa Senhora, Mãe da Igreja, rogai por nós. Nossa Senhora, Mãe da Igreja, rogai por nós. Nossa Senhora, Mãe da Igreja, rogai por nós. Amém. Novena de Santa Rita de Cássia. Sétimo dia. Ó poderosa e gloriosa Santa Rita, chamada Santa das Causas Impossíveis, advogada dos casos desesperados, auxiliadora da última hora, refúgio e abrigo da dor que arrasta para o abismo do pecado e da desesperança. Com toda a confiança em vosso poder, junto ao coração sagrado de Jesus, a vós recorro no caso difícil e imprevisto que dolorosamente oprime o meu coração. Qual o seu pedido?
1: E no silêncio que tortura,
0: obtenha a graça que desejo, pois sendo-me necessária, eu a quero. Apresentada por vós a minha oração, meu pedido, por vós, que sois tão amada por Deus, certamente,

0: serei atendido. Dizei a nosso Senhor que me valerei da graça para melhorar a minha vida e os meus costumes, e para cantar na terra e no céu a divina misericórdia. Santa Rita das causas impossíveis, rogai por nós. Santa Rita das causas impossíveis, intercedei por nós. Amém. O Senhor esteja convosco, Ele está no meio de nós. Abençoai, Senhor, a água, a roupa dos enfermos, as fotos de família. Por intercessão de Nossa Senhora do Carmo, São Pio de Pietrelcina, nos méritos das santas chagas, e depois beba dessa água, dê aos doentes dessa água, para a família inteira. Em nome do Pai, do Filho, do Espírito Santo. Amém. E eu me despeço com um clipe inabalável. Hoje, muito forte. Curta, evangelizar é preciso.
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3: 11:02.
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7: 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Há 6 dias do fim do prazo para entrega da declaração do Imposto de Renda 2026, mais de 30 milhões de contribuintes já acertaram as contas com o Leão. Até o meio-dia deste sábado, dia 23, a Receita Federal recebeu cerca de 30.440.000 declarações, o número equivale a 69% do total previsto para ser recebido esse ano. O Fisco estima receber 44 milhões de declarações até a próxima sexta-feira, dia 29 de maio, prazo final para entrega. E de acordo com a Receita, 62,5% das declarações entregues até o momento têm impostos a restituir. E cerca de 21% terão que pagar impostos de renda. E aproximadamente 17% não tem imposto a pagar nem a receber. 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
3: 11:05.
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8: Olá, segunda-feira, 25 de maio de 2026. Mais uma vez, o JVN assume o compromisso de levar informação, informação precisa, com credibilidade e responsabilidade até você. Muito obrigado a todo mundo que nos acompanha, a você da sua casa, do seu trabalho, de qualquer parte da cidade e toda a nossa querida região. Hoje, 25 de maio, é dia da indústria, dia do massagista, dia da toalha, dia nacional da adoção, dia do trabalhador rural, dia internacional do sapateado, dia internacional das crianças desaparecidas, dia do orgulho gay, dia da costureira, dia nacional do respeito ao contribuinte, dia internacional da tireoide e dia da África. Também é dia de você ficar bem informado aqui no seu JVN. Informação sempre com credibilidade. A gente começa o JVN de hoje fazendo um alerta a todos os estudantes do país que buscam uma vaga no ensino superior. O Ministério da Educação confirmou que as inscrições para o Exame Nacional do Enem começam oficialmente hoje. Os candidatos devem acessar a página do participante para preencher os dados e garantir a participação na prova mais importante do ano. O prazo para se inscrever vai até o início de junho e a taxa de inscrição permanece sem reajustes. Os estudantes que têm direito à isenção da taxa devem conferir o resultado do pedido no próprio sistema do INEP. As provas do Enem 2026 serão aplicadas em dois domingos seguidos, como tem sido nos últimos anos, no mês de novembro. O exame é a principal porta de entrada para as universidades públicas brasileiras e também para a conquista de bolsas de estudo em instituições privadas de ensino de todo o país. 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E você acompanha nesta edição.
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8: Tiros perto da Casa Branca e avanço nas negociações de paz no Oriente Médio. Mudanças climáticas já atingem a rotina de 85% dos brasileiros. Mensalidades das faculdades particulares registram queda em 2026. 30% dos contribuintes ainda não enviaram a declaração do imposto de renda. Dólar fecha em queda abaixo de R$ 5 e bolsa registra recordes. Desigualdade educacional bloqueia a entrada de recursos do Fundeb em municípios. Estas e outras notícias a partir de agora. 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
8: O cenário internacional movimentou o plantão de notícias com episódios de violência e passos importantes na diplomacia neste final de semana. Em Washington, nos Estados Unidos, um ataque a tiros assustou os moradores e colocou as forças de segurança em alerta máximo. Outra vez, o tiroteio aconteceu em uma região movimentada e muito próximo do complexo da Casa Branca, a sede do governo americano. Só para lembrar e contextualizar, nos últimos meses, nós temos tido casos e situações bem parecidas, né, de violência próximo a grandes eventos e da Casa Branca também nos Estados Unidos, bem próximo do presidente americano. Nem todos os casos foram acordados, né, foram investigados como sendo atentado direto ao presidente ou qualquer um que seja da cúpula do governo, mas esses episódios de violência acabam deixando um tanto quanto fragilizada a segurança, que é uma das mais fortes e ao mesmo tempo tidas como uma das mais eficientes do mundo. De acordo com as primeiras informações divulgadas pela polícia, duas pessoas ficaram feridas e foram levadas às pressas para hospitais da região. O serviço secreto isolou as ruas próximas e bloqueou os acessos aos prédios públicos por medida de precaução. Agentes realizaram buscas intensas nas redondezas, mas nenhum suspeito foi preso e as motivações do crime continuam sob investigação confidencial das autoridades americanas. Enquanto isso, a diplomacia global trouxe um sinal de esperança em meio aos conflitos que se arrastam no exterior. Os governos dos Estados Unidos e do Irã relataram um progresso concreto e histórico nas rodadas de negociações secretas. O objetivo principal do diálogo é construir um acordo sólido para colocar um ponto final na guerra que atinge a região do Oriente Médio. Emissários diplomáticos afirmam que os encontros avançaram em pontos considerados críticos e de difícil consenso, envolvendo a retirada de tropas, o cessar-fogo permanente e a liberação de ajuda humanitária. O andamento positivo dessas conversas é visto como um marco importante e pode diminuir os preços internacionais de produtos básicos, como o petróleo. Líderes das principais potências mundiais elogiaram o esforço diplomático das partes envolvidas e defendem a continuidade das reuniões técnicas para formalizar as cláusulas contratuais. Analistas políticos alertam que, apesar do otimismo recente, o processo ainda exige extrema cautela, já que nós temos visto, né, com muita frequência, o início de negociações, o início de conversas e tratativas com relação ao cessar-fogo, mas que acabam não dando em nada. A comunidade internacional acompanha com expectativa os próximos passos desse possível acordo, que promete trazer estabilidade política e segurança comercial para as rotas marítimas mais importantes no planeta.
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8: Uma pesquisa inédita revela o tamanho do impacto do aquecimento global na vida cotidiana da população brasileira. De acordo com o levantamento de dados, as mudanças climáticas já afetam diretamente a rotina de 85% dos brasileiros. O estudo aponta que os efeitos do clima extremo deixaram de ser uma preocupação teórica e se transformaram em uma realidade palpável dentro das residências do país. Os entrevistados relataram problemas causados pela severidade das ondas de calor intenso, períodos de seca prolongada e aumento na frequência de tempestades violentas que provocam alagamentos nas cidades. Além dos prejuízos estruturais evidentes, a variação extrema de temperatura tem provocado impactos diretos na saúde humana, elevando o registro de doenças respiratórias, cardiovasculares e crises frequentes de desidratação na população idosa. A percepção pública sobre a urgência do tema também cresceu de forma expressiva nos últimos anos. A grande maioria dos cidadãos ouvidos pela pesquisa defendem a necessidade de investimentos urgentes por parte de prefeituras na infraestrutura das redes de drenagem urbana. Os especialistas que coordenam o projeto explicam que a vulnerabilidade social acelera esses impactos, atingindo com mais força as famílias de baixa renda que residem em áreas de encostas e locais sem saneamento básico. A alteração do padrão de chuvas também mexe no bolso do consumidor, provocando a quebra de safras agrícolas inteiras e aumentando o preço dos alimentos nas prateleiras dos supermercados brasileiros.
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8: Um levantamento detalhado traz uma excelente notícia para quem busca iniciar os estudos em uma faculdade. O valor médio das mensalidades do ensino superior privado registrou uma queda de 4,3% no mercado nacional. Essa redução representa um alívio importante para o orçamento doméstico de milhares de famílias e facilita a busca por capacitação profissional técnica no país. Especialistas do setor de educação explicam que essa baixa nos preços é impulsionada pela concorrência acirrada entre as grandes redes universitárias por novas matrículas de alunos. O avanço consolidado do modelo de ensino à distância e dos cursos híbridos também colabora para a redução de custos operacionais das instituições, permitindo o repasse de descontos atrativos para as mensalidades cobradas dos estudantes. Apesar da queda de preço ser vista de forma positiva para o acesso à educação, o relatório traz um alerta importante para os estudantes interessados. É fundamental pesquisar com antecedência a qualidade da infraestrutura de ensino, conferir a nota de avaliação do curso junto ao MEC. Muitas faculdades oferecem valores promocionais agressivos no início, mas aplicam taxas elevadas de reajuste nos semestres seguintes, surpreendendo o aluno bem no meio da formação. Os cursos na área de ciências da saúde, como medicina e odontologia, continuam registrando as mensalidades mais elevadas e não seguiram a tendência de queda do mercado geral.
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8: O relógio corre e o prazo para prestar as contas com o Leão está chegando ao fim. Os dados estatísticos divulgados pela Receita Federal no último final de semana mostram que 30% dos contribuintes obrigados ainda não enviaram a declaração do imposto de renda. O volume de documentos pendentes preocupa as autoridades financeiras, que alertam sobre os riscos de deixar o envio para a última hora. O sistema de recepção de dados costuma apresentar lentidão devido ao acesso simultâneo de milhões de usuários
11: no encerramento do prazo legal. Os contribuintes que perderem a data limite fixada pelo governo federal estarão sujeitos ao pagamento automático de multa com valores que variam de acordo com o imposto devido. Além do prejuízo financeiro com taxas, a falta de entrega gera restrições no cadastro de pessoa física do cidadão, bloqueando o acesso a empréstimos bancários e a emissão de passaporte também. Para facilitar o processo e agilizar a entrega, a Receita Federal recomenda a utilização do modelo de declaração pré-preenchida, que puxa os dados do cidadão automaticamente e reduz as chances de erros na digitação. O contribuinte deve revisar todas as informações sobre rendimentos recebidos, despesas médicas detalhadas e investimentos declarados antes de carregar o arquivo final na plataforma digital.
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11: O mercado financeiro registrou um dia de grande otimismo e excelente desempenho nesta sexta-feira. O dólar comercial encerrou o último pregão em queda, cotado a R$4,99. O recuo da moeda americana reflete um ambiente internacional mais calmo e a entrada forte de capital de investidores estrangeiros no mercado doméstico. No mesmo ritmo de alívio, a Bolsa de Valores de São Paulo operou em alta constante durante todo o dia no último pregão, na última sexta-feira. O índice Bovespa fechou as negociações em alta expressiva, alcançando a marca histórica de 177.650 pontos. O resultado positivo da Bolsa foi impulsionado pelo bom desempenho das ações de grandes empresas exportadoras e pela estabilidade das taxas de juros em todo o país.
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12: Olá, hoje é segunda-feira e você confere a previsão do tempo para a região norte. Tempo instável com possibilidade de chuva moderada forte em partes da região, principalmente com influência de um sistema de frente fria que pode trazer chuvas e ventos mais fortes em algumas áreas. Ainda pode haver áreas com tempo mais quente e períodos de sol alternando com pancadas de chuva. Para a região nordeste, mistura de sol e chuva moderada em algumas áreas, podendo ocorrer pancadas isoladas, especialmente no interior e próximo ao litoral em algumas partes. Em geral, o nordeste tende a ter dias com um tempo mais quente e úmido com chuvas passageiras. Para a região centro-oeste, instabilidade e chuva tem chance alta, com possibilidade de chuvas fortes e temporais isolados por causa de sistemas de instabilidade atuando na região. Períodos de sol podem alternar com pancadas de chuva mais intensas. Para a região sudeste, chuvas moderadas a fortes e riscos de temporais em várias áreas, especialmente no interior e zonas próximas ao centro-oeste. O avanço de uma frente fria pode deixar o tempo bastante instável com períodos de chuva e nuvens. Para a região sul, maior instabilidade e chuva forte generalizada com risco de temporais e volumes maiores de chuva em várias partes da região devido ao avanço de sistemas frontais. Essa zona pode ser a que terá mais potencial de chuva e tempo severo durante o dia.
11: Fechamos aqui a primeira parte do Jornal Virou Notícia. Daqui a pouquinho mais informações. Vamos falar da desigualdade educacional que bloqueia a entrada de recursos no Fundeb em municípios brasileiros. Influenza e vírus sincicial provocam alta de casos respiratórios graves. E ainda loterias, esporte e agronegócio. Tudo isso já aqui no seu JVN.
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3: Olá, já estamos de volta com mais informações e destaques aqui na sua rádio. Um estudo técnico sobre financiamento da educação básica no Brasil aponta distorções graves na distribuição de verbas públicas. Os dados oficiais mostram que a desigualdade educacional estrutural impede o repasse de uma fatia maior de recursos complementares do Fundeb para 1.914 municípios brasileiros. Essas cidades enfrentam dificuldades financeiras extremas por não conseguirem atingir as metas exigidas de melhoria nos índices de ensino de suas escolas. A regra de distribuição do fundo determina que uma parte do dinheiro seja repassada como prêmio por desempenho pedagógico e evolução na gestão escolar. No entanto, os municípios mais vulneráveis e com menor capacidade técnica de investimento acabam ficando de fora dessa bonificação, ampliando ainda mais a distância em relação às cidades mais ricas e desenvolvidas do país. Para corrigir essa distorção que penaliza justamente as regiões que mais precisam de auxílio fiscal, especialistas defendem mudanças urgentes nos critérios de avaliação do Fundeb. Eles argumentam que o foco na premiação deveria considerar o esforço de melhoria local e as condições de partida de cada rede de ensino e não apenas o resultado final bruto das provas nacionais.
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3: O boletim Infogripe da Fundação Oswaldo Cruz emite uma recomendação urgente de cuidado para toda a população brasileira. Os dados do relatório indicam uma forte alta nos casos de síndrome respiratória aguda grave em diversos estados brasileiros. O avanço das doenças respiratórias está sendo impulsionado de forma simultânea pela circulação intensa do vírus influenza A e do vírus sincicial respiratório, conhecido pela sigla VSR. A presença dessas doenças acende o sinal de alerta nas secretarias de saúde, porque provoca um aumento imediato na busca por atendimento médico em hospitais públicos e privados, gerando filas de espera e sobrecarga nas equipes de enfermagem. O principal impacto desse surto epidemiológico atinge com maior severidade as crianças de baixa idade e os idosos. O vírus influenza A é o principal causador dos casos de graves de gripe forte na população adulta e pode até evoluir para quadros perigosos de pneumonia se não for tratado a tempo com a medicação adequada. Já o vírus sincicial respiratório ataca os bebês, provocando o fechamento dos canais respiratórios da criança e exigindo internação hospitalar para suporte com oxigênio em unidades de tratamento intensivo. Diante desse cenário de contágio elevado, os médicos reforçam a importância de manter a caderneta de vacinação totalmente atualizada contra o vírus da gripe. A vacina é gratuita nas unidades básicas de saúde e protege contra as formas graves da doença.
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3: O mercado do açúcar começou esta segunda-feira com forte ritmo de negócios nas principais praças de comercialização e foco total nos terminais portuários do país. A saca de 50 quilos do tipo cristal especial está cotada na média de R$ 153,40. A demanda global pelo produto brasileiro segue muito aquecida, o que leva as usinas do Centro-Sul a manterem um mix de produção altamente focado no alimento em detrimento do biocombustível. No campo, o tempo seco e firme favorece o avanço rápido das colhedoras, garantindo uma excelente concentração de sacarose por tonelada de cana e elevando o rendimento industrial das usinas neste fechamento de mês. O setor do algodão abriu a semana com preços firmes no mercado disponível nacional e forte competitividade no mercado econômico internacional. A saca da pluma é comercializada na média de R$ 143,30. A desvalorização acumulada do real frente ao dólar mantém a fibra brasileira extremamente atrativa para as fiações asiáticas, o que acelera o fechamento de novos contratos de exportação de longo prazo. Para o conicultor brasileiro, o cenário técnico é muito positivo, garantindo uma rentabilidade segura na entrega dos lotes contratados e permitindo ainda o planejamento antecipado da aquisição de insumos para o próximo ciclo de plantio. O mercado do arroz apresenta uma segunda-feira de estabilidade e preços consolidados no principal polo de beneficiamento do país. A saca de 50 quilos do grão em casca está cotada na média nacional de R$ 119,20. Com os trabalhos de colheita praticamente encerrados nas lavouras do Rio Grande do Sul e de Santa Catarina, o foco das indústrias se volta agora para o abastecimento regular das grandes varejistas. O produtor nacional adota uma postura cadenciada de vendas neste outono, liberando os estoques em lotes fracionados para assegurar o mercado e manter suas margens de lucro equilibradas. A pecuária de corte abriu as operações desta segunda-feira operando em patamares elevados e com escalas de abate apertadas nos frigoríficos exportadores. Nas praças paulistas, o indicador CPE para arroba do boi gordo está cotado a R$ 347,50. O avanço definitivo da estiagem de outono acelerou o desgaste nutricional das pastagens em todo o país, reduzindo de forma drástica a oferta de animais prontos criados a campo. Como as indústrias encontram sérias dificuldades para alongar suas programações semanais de abate, o poder de barganha continua concentrado nas mãos dos pecuaristas, que possuem lotes terminados no coxo.
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3: A gente começa com a Mais Milionária, concurso 357. As dezenas sorteadas foram 07, 08, 10, 23, 38, 42. Trevos sorteados 1 e 2. Ninguém acertou. Seis números, 2, 1 ou nenhum trevo. O prêmio, portanto, acumulou em R$ 44 milhões. Para dia 27, quarta-feira. Uma aposta acertou cinco números e dois trevos, levará R$ 219.960,95. 15 apostas acertaram cinco números e um trevo, receberão cada uma R$ 6.517,36. 49 apostas acertaram quatro números e dois trevos, o prêmio de cada uma será de R$ 2.137,61. Vamos para Time Mania, que também teve sorteio realizado sábado, concurso de número 2.395. As dezenas foram 04, 10, 22, 26, 32, 35 e 52. Time do coração, Floresta do Ceará. Ninguém acertou sete dezenas. O prêmio acumulou agora para amanhã em R$ 30 milhões. 11 apostadores fizeram seis acertos. O prêmio de cada um será de R$ 21.995,24. 300 apostas acertaram cinco números. O prêmio será de R$ 1.152,13. Vamos para a Quina, concurso também realizado no sábado, de número 7.033. As dezenas foram 01, 29, 32, 33 e 56. Ninguém acertou 5 dezenas, o prêmio está acumulado para hoje em 3 milhões de reais. 32 apostas acertaram 4 números, o prêmio será de R$ 10.610,61 para cada. 2.958 apostas acertaram 3 números. R$ 109,32 é o prêmio de cada uma. Vamos agora para Loto Fácil, concurso de número 3.693. Dezenas sorteadas: 01, 04, 06, 07, 09, 10, 11, 13, 14, 16, 17, 18, 20, 21 e 25. 5 apostas fizeram 15 acertos. O prêmio de cada uma será de R$ 351.527,84. 340 apostas acertaram 14 números. Cada uma leva R$ 1.548,47. O próximo sorteio é hoje, valendo R$ 2 milhões. E a Mega Sena edição especial comemorativa de 30 anos teve sorteio realizado ontem, domingo. Concurso de número 3.010. As dezenas sorteadas foram 03, 30, 33, 35, 45 e 47. É, meus amigos, uma sucessão de 3 e 2 dezenas na casa dos 40. Duas apostas fizeram acerto desses números e vão levar R$ 168.170.026,83 cada. 590 apostas acertaram 5 números. O prêmio de cada uma será de R$ 13.890,02. 37.565 apostas acertaram 4 números e vão levar cada uma R$ 311,65.
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3: Vamos agora falar de esporte, encerrando mais uma edição do seu jornal Virou Notícia, o seu JVN. A gente começa falando da Série B do Brasileirão. Ontem, Atlético Goianiense 0, São Bernardo 1, CRB 4, Ponte Preta 2, América Mineiro 1, Vila Nova 2, Avaí 0, Goiás 2, Operário do Paraná 1, Criciúma também 1. Jogos, portanto, de ontem. No Brasileirão Feminino, o Vitória empatou em 2-2 com o Cruzeiro. Bragantino 1, Palmeiras 2, Juventude 1, Grêmio 1, Botafogo 0, América Mineiro 3, Atlético Mineiro 2, Ferroviária 3. Pelo Brasileirão Masculino, tivemos uma rodada bem intensa, começando com o São Paulo, no sábado empatando em 1-1 com o Botafogo no Morumbis. Dando sequência, o Vitória venceu o Internacional por 2-0, Mirassol 1, Fluminense 0, Grêmio 3, Santos 2, Flamengo 0, Palmeiras 3, Cruzeiro 2, Chapecoense 1, Remo 1, Atlético Paranaense 2, Corinthians 1, Atlético Mineiro 0, Vasco 0, Bragantino 3. Hoje termina a rodada com Coritiba e Bahia às 8 horas da noite no Couto Pereira. Com essa rodada, portanto, não totalmente finalizada, temos o Palmeiras se consolidando na ponta da tabela com 38 pontos. O líder, Flamengo, desperdiçou a chance porque tinha um jogo direto diante do líder, um jogo a menos também, poderia tirar essa diferença, mas deixou ampliar, escapou a oportunidade, 31 pontos tem o Flamengo. O Fluminense é o terceiro com 30, Atlético Paranaense o quarto com 27, Bragantino é o quinto, tem 26 pontos. Com 25, São Paulo é o sexto, com 23 pontos. Temos o Bahia na sétima posição, o Coritiba na oitava e o Cruzeiro na nona. Com 22 pontos, o Botafogo na décima. Também o Vitória na 11ª posição. Com 21 pontos, Atlético Mineiro 12º, Internacional 13º, Grêmio 14º e Corinthians o 15º colocado. O Vasco tem 20 pontos, é o 16º, Santos é o 17º, tem 18 pontos, o Mirassol 18º, tem 16 e o Remo é o 19º, tem 15 pontos. Chapecoense está na lanterna da competição com 9 pontos conquistados até agora. Muito obrigado a todos pela audiência e confiança. O JVN fica por aqui. A gente volta amanhã com os principais fatos e destaques do Brasil e do mundo.
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15: 11:37.
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15: 11:40.

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11: Meio-dia e seis.
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13: 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Alô, meus amigos, estamos chegando com mais uma edição do nosso Painel Flashback no seu rádio. E abrindo o programa de hoje, vamos recordar canção do terceiro álbum de estúdio da banda norte-americana de rock, Faith No More, lançado em 20 de junho de 1989 pela Slash Records. Primeiro álbum da banda com Mike Patton como vocalista, que escreveu e gravou a maioria das músicas do disco, ao invés de Chuck Mosley. O detalhe é que antes de contratar Mike Patton, a banda gravou a instrumental de todas as músicas, e assim deixando Mike compor as letras para as instrumentais. Este que foi o álbum de maior sucesso do Faith No More, conseguindo disco de platina nos Estados Unidos, levando a banda a uma grande turnê mundial que durou 3 anos, tendo tocado na segunda edição do Rock in Rio, abrindo a noite para os Guns N' Roses e Billy Idol. A canção Happy Music foi a responsável pelo estrondoso sucesso da banda, sendo considerada a música mais conhecida do grupo, além de seu videoclipe ter sido objeto de controvérsia, pois aparecia em câmera lenta a morte de um peixe, tendo depois o peixe regressado a um tanque vivo. E abrindo nosso painel flashback nesta segunda-feira, vamos então recordar essa épica canção. Entenderam o trocadilho? A música se chama Epic, então é épica. Faith No More, Epic. O painel flashback está no ar pra você.

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1: Vamos fazer um breve intervalo. Fique ligadinho aqui na melhor, porque eu volto já já.
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5: 12:21.
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5: 12:24.
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1: Painel Flashback de volta no seu rádio ao som dele, Lionel Richie, Stuck on You, no Painel Flashback.
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2: Os maiores sucessos do passado você recorda aqui com o seu amigo Dani Alexandre no nosso painel. Daqui a pouquinho tem mais.
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7: 12:35.
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17: Risadinha!
18: Ai, é tão engraçado!
16: Risadinha!
17: Risadinha do
19: Chiquinho está passeando com seu novo padrasto, quando passa um sujeito que o cumprimenta com intimidade. O padrasto pergunta pro garoto quem é o cara. E o Chiquinho responde:
20: ah, esse cara foi meu pai no ano passado.

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2: 12:39.
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4: Painel Flashback de volta com Ronan Keating e Lulu. We Begin Tonight. No Painel Flashback.
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1: Vamos para mais um intervalo? Rapidinho, tá? O painel volta daqui a pouquinho com vocês.
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6: 12:51.
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0: Meio-dia e 53.
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4: Painel Flashback de volta. Música de 2007. Dance Brother. Let Me Out. No painel.
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1: Vamos encerrando aqui mais um programa. Amanhã eu volto no mesmo horário com mais um Painel Flashback. Abraço, gente, até amanhã. Tchau, tchau.
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1: Na hora certa.
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3: 1:10.
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10: 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A Corte de Cassação da Itália, a última instância do judiciário italiano, negou a extradição da ex-deputada Carla Zambelli para o Brasil e concedeu sua liberdade na noite desta sexta-feira, 22. E ao deixar a prisão, Zambelli publicou um vídeo nas redes sociais do advogado italiano Pier Emilio Sammarco. Segundo a defesa de Zambelli, o tribunal reconheceu que houve erros nas decisões que autorizam a extradição. Dessa forma, a ex-parlamentar pode deixar a prisão e vai aguardar o desfecho do processo em liberdade. Nas instâncias inferiores, a extradição de Zambelli foi aceita, mas não foi executada porque ainda cabia recurso. 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
0: 1:14.
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16: A gente não inventa os fatos, a gente só tenta deixar um pouco mais interessante por aqui as coisas, né, Marcos Vinícius? Já totalmente. De volta para todo o Brasil.
3: Aliás, interessante foi a convocação na semana passada da Copa do Mundo. Paulinho Esteves, até foi bem interessante. Descobri que o Ney vai, né?
16: Vai.
3: Aí a Bruna Biancardi fez uma carta nas redes sociais.
16: Uma carta?
3: Uma carta aberta pro Ney. Pra que não falar pra ele que tá do lado dela,
16: uma
3: né?
16: Uma carta aberta nas redes sociais.
3: Lembrando que ele tá na mesma casa que ela, do lado dela, compartilhando a cama com ela. Ela foi lá no Instagram fazer uma carta. Olha que fofinho, né? Tá. Uhum. Falando, Paulinho Esteves, que o Ney, ela tava muito preocupada com a saúde mental do Ney. Que só quem convive com ele sabe que por trás dos sorrisos ele tava bem prejudicado, bem preocupado, tava bem mal das ideias, né? Porque ele tava achando que realmente não ia pra Copa do Mundo, né? Agora que Carlo Ancelotti convocou o Ney, Paulinha, quem tá chateado e preocupado com a saúde mental sou eu, com a minha. É, porque olha, não sei não. O Brasil vai jogar no dia 13, tá? Dia 13 de junho, contra o Marrocos, Paulinha. Será que a gente passa?
16: Marrocos.
3: É pra passar.
16: O Brasil não tá lá essas coisas pra tá assim, com essa expectativa toda.
3: Não tem expectativa pra nada, Paulinho.
16: Não sei,
3: expectativa pra nada. Né? Agora, a gente perdeu o nosso reforço máximo do time, né? Virgínia Fonseca, que ia trazer todo esse time que a gente precisava. E é
16: perdemos
3: muito
16: complicado. O combustível.
3: Perdemos o combustível, né? Então, assim, não sei. Acho que a melhor jogadora que a gente tinha pra esse time era a Virgínia. Agora, não sei. Até lá, tá complicada a situação.
16: Você também tá na trend ruim com ele, pior sem ele? Com respeito ao Ney?
3: Ah, eu não tô não. Eu acho que tá ruim de qualquer jeito. Não, o bom dele lá é que ele traz publicidade, traz dinheiro, né? Chama
16: pelo
3: atenção.
16: Pelo menos.
3: Sei lá, né?
16: Acho que a mulher dele tem que estar mais preocupada com a saúde sexual do Ney do que com a saúde mental dele.
3: É verdade. Eu concordo, viu?

0: Olha ela, a mineira Paula Fernandes por aqui cantando esse baita clássico da música popular brasileira. Mentiras, Marcos Vinícius.
1: Olha que bacana, Vinícius. Olha aí, né?
0: Eu quero quebrar sua cara e rasgar. Não é assim que canta? Não, não, acho que é quebrar as xícaras, né? Acho que é isso.
1: É uma ótima pergunta. É uma bela canção. Eu prefiro com a Marisa Monte, mas quem não prefere. Daqui
0: é
1: a
0: Adriana
1: pouco a gente
0: outro, querido.
1: Ah, isso, essa.
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5: 1:27.
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16: Uma e 35.
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18: 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Começando total. Bem a semana contigo aqui na melhor programação. Sintonia total na tua segunda-feira. Ana Paula, o que você preparou já pra gente começar essa semana, bebê?
19: Tio Chucão, é o seguinte. Ó, a loba não chora mais não, viu? A loba agora tá faturando cada vez mais alto. Isso que eu chamo de reviravolta histórica nos tribunais internacionais. A cantora Shakira, senhoras e senhores, venceu aí de forma definitiva a longa batalha judicial que ela tá travando contra o fisco lá da Espanha, né?
18: Ah, sim.
19: A Audiência Nacional do país anulou todas as acusações de fraude fiscal, cobranças, multas milionárias que estavam sendo aplicadas aí contra a artista colombiana. A Receita Espanhola acusava a Shakira de sonegar impostos. Lembra, Marcos, que a gente até trouxe essa notícia aqui no programa, né?
18: Sim, deu muita confusão, cara. Muita confusão.
19: Eles alegavam que ela morava no país em 2011, época que ela começou o seu relacionamento com o ex-jogador. Ex-jogador, Marcos?
18: Ex-jogador.
19: Uhum. Tá jogando mais não, ele?
18: Não, faz um tempinho
19: o
18: já.
19: Gerardo Piqué.
18: Faz um tempinho.
19: No entanto, segundo informações divulgadas, os juízes entenderam, gente, que o governo falhou em provar a acusação, tá?
18: Nossa.
19: Bebê. A defesa da cantora demonstrou que naquele ano ela estava causando planeta com uma grande turnê mundial, o que tornava impossível fixar residência na Espanha, né? Por mais de 183 dias, que é o limite exigido aí pela lei local. E aí, com a absolvição, o governo espanhol sofreu aquela derrota humilhante, gente. E vai ter que devolver a Shakira um valor histórico. Sabe de quanto, Marcos?
18: De quanto, Ana Paula?
19: 60 milhões de euros.
18: Nossa.
19: Somando os juros acumulados e o ressarcimento também dos custos do processo, o montante final chega perto aí de 70 milhões de euros, o que equivale aí a cerca de praticamente 380 milhões de reais.
18: Olha, mas vou te falar, o governo tá ruim, viu, Paulinha? Porque, gente, Paulinha, ela tava em turnê. Mas ela tinha que ter uma casa, né? Se ela tem aluguel lá pagando na Espanha. Mas eu acho que eles não foram capazes de comprovar isso. Uma coisa tão simples. É porque realmente tem que se lascar. Tem que pagar mesmo, porque olha, tá precisando.
19: E vai pagar. E deu ruim. E aí a loba venceu. E dá-lhe sucesso.

0: Dicas e planos. Ah, eu não acredito, não. Charlene é o Calabreso por aqui. Rodriguinho. Tio Filmando em Alto Mar é o nome desse projeto.
1: Olha que bacana, né? Mais um cruzeiro, né? Cruzeiro, a turma ama cruzeiros, né? A única galera que não ama cruzeiro é o pessoal de BH. Daqui a pouco a gente tá de volta com mais sintonia total pra todo o Brasilzão.
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4: 1:47.
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4: 1:50.
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0: Caiu na rede, virou assunto e é destaque aqui no nosso Sintonia Total. Bora, Brasil. Hashtag segundo. Marcola Vinícius.
1: Ana diga-me. Paula, vamos falar de escovação dentária.
0: Escovação
1: mas
0: dentária.
1: Não só de escovar os dentes. Uma outra etapa. É. Pós escovar os dentes.
0: Pós?
1: Porque, Paulinha, a gente escova 2-3 vezes por dia, faz o que tem que fazer, beleza. Mas no fundo, no fundo, onde é que vocês estão guardando as escovas de vocês?
0: Ah, boa.
1: Olha, especialistas, Paulinha, dizem que o cuidado começa antes da própria escovação. Uhum. Lavar bem as mãos. Não adianta você acordou lá, vai pegar a escova, lava a mão de qualquer jeito. Ou nem lava.
0: Sim.
1: Não, tem que lavar.
0: Porque... O pior, acorda, faz o 2 e vai escovar o dente.
1: É, não, é lavando a mão. Porque assim, bom, tem gente que vai dormir e tá acompanhado e coloca a mão aonde, não sei em quem, faz o quê, sei lá o quê. E não lava a mão, vai tudo pra escova, né?
0: Sim.
1: Elas
0: Nossa.
1: Carregam micro-organismos o tempo todo. Agora o pós, tá? Depois de você usar a escova, fez tudo que tinha que fazer. O ideal é enxaguá-la e deixar a Paulinha ela secando em um ambiente ventilado e iluminado. Então, será que aquele negócio de colocar tampinha na escova, de guardar ali? É por isso que é pra deixar na janela do banheiro, geralmente.
0: Uhum.
1: Tá? Pra ficar ventilado, pra ficar indo um pouquinho de ar, né? Porque as bactérias da boca gostam justamente de calor, umidade e escuridão.
0: Olha.
1: Tá? Outro detalhe importante, nada de deixar escovas encostando umas nas outras. Isso aqui eu sempre achei nojento.
0: Você compra
1: aquele pacote, aquele pote que tem quatro
0: furinhos.
1: Nossa,
0: meia dúzia de escova de dente, tudo uma grudadinha na outra.
1: E tudo
0: assim,
1: o potinho vem com furinho. Eles tinham que proibir esse pote com furinho aí, viu?
0: É.
1: Pelo amor de Deus. Mas, Paulinha, aí encosta uma na outra, você pega a bactéria. E se alguém da casa tá doente, obviamente que vai passar de uma escova pra outra e você também vai tomar na tarraqueta. Então, mais cuidado com o que você faz com a tua escova de dentes, não só na hora de escovar, mas na hora de guardar a tua escova também, tá bom?
0: Muito bem, dicas valiosíssimas aí pra sua rotina no seu dia a dia, pra uma melhor escovação e, claro, mais higiene também, né?
1: Mais higiene. E agora é mais pagodinho com o De Propósito e o Vitinho aqui no Sintonia.
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0: farpada. Sou de faculdade juntamente com Mari Fernandes. E as melhores parcerias passando por aqui no nosso Sintonia Total nessa segunda-feira, Marcola.
1: Bom dia demais. Diego Vitor Hugo, a dupla de Uberlândia, canta já pra gente. Dilcinho, com o seu projeto Conteúdo Sensível, também aparece por aqui. Sintonia.
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5: 2:04
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10: 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O ministro do Supremo Tribunal Federal, STF, André Mendonça, decidiu nesta sexta-feira 22 que o banqueiro Daniel Vorcaro, dono do Banco Master, deve permanecer preso em uma cela especial da Superintendência da Polícia Federal em Brasília. Assim, o banqueiro deverá ser levado de volta à sala do Estado-Maior, onde estava preso antes de ser transferido para a carceragem da PF. O banqueiro foi transferido para a Superintendência em março, quando foi novamente preso pela operação que investiga as fraudes do Banco Master. No local, Vorcaro tinha liberdade para receber seus advogados que negociavam uma delação premiada com a PF e com a Procuradoria-Geral da República. 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

0: 2:08.
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2: É som, é conteúdo, é sintonia total. Já de volta com mais uma horinha aqui renovadinha, bem gostosinha pra você. Marcos, o que que você vai contar daqui a pouquinho pra gente,
3: daqui por gentileza? Daqui a pouquinho, Ana Paula, eu vou trazer aqui uma pesquisa que fizeram sobre as pessoas que foram no show da Shakira. Temos coisas curiosas sobre a galera, sobre as mais de 2 milhões de pessoas que estiveram em Copacabana. Tá? Não é sobre
2: uma
3: show
2: lista
3: em
2: de
3: si.
2: Pessoas que foram pro
3: Não
2: show
3: é
2: da Shakira.
3: Não é lista de pessoas, mas uma lista com informações sobre essas
2: sobre
3: pessoas.
2: Sobre o grupo de pessoas.
3: Exatamente. Tá? Você vai ficar impressionada. Achei interessante isso aqui. A gente tem o banco que essa turma usa.
2: Mas não dá nem mais pra ir pra show hoje.
3: A gente pesquisa tudo. Vou contar já isso aqui pra vocês.
2: Francamente. E daqui a pouquinho também aqui no Sintonia Total, a gente vai também divulgar uma lista. Só que, Marcos Vinícius, olha, tem coisas que não dá pra entender. Segundo o SPC Brasil, a gente vai falar
3: só
2: de
3: só pra contrariar?
2: Antes fosse. Olha, tem uma galera que vai curtir a Copa do Mundo aí, desse ano, né? Só que só tem um probleminha. As pessoas estão endividadas até o pescoço.
3: Olha que beleza.
2: Essa turmaiada aqui, que não é pouca, vai gastar e vai fazer aqui, ó, vai tocar o terror. Só que elas estão endividadas e a gente vai falar sobre isso daqui a pouquinho, tá bom?
3: Ai, meu Deus do céu! Daqui a pouco você conta pra gente que agora as Cristinas vão cantar.

0: Liso por aqui no nosso Sintonia Total. Marcos, você se considera uma pessoa lisa, uma pessoa escorregadia?
1: Eu sou liso, Paulinho. Eu sei que sai de certas situações que, né, são meio escabrosas. Olha que bela palavra.
0: Meio o quê?
1: Escabrosas.
0: Escabrosas? Oh, o que seria uma situação escabrosa?
1: Capiciosas.
0: Capiciosas.
1: Isso.
0: Bem.
1: Complicado.
0: Uhum. Embaraçosas.
1: Embaraçosas, né?
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5: 2:21.
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4: 2:24.
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1: Devo, não nego, pago quando puder. É um belo ditado. E a gente vai falar justamente disso nesta semana que começa aqui no Sintonia Total, última semana de maio. E a turma tá toda se preparando pra Copa, Ana Paula Esteves.
0: Verdade. Olha, a Copa do Mundo de 2026, senhoras e senhores, deve levar cerca aí de 99 milhões de brasileiros às compras, funcionando como uma espécie de segundo Natal pro comércio. Olha isso, cara. No entanto, gente, tem um levantamento aqui feito pela Confederação Nacional de Dirigentes Lojistas e pelo SPC Brasil. Acendeu aqui um sinalzinho de alerta, tá? 61% desses consumidores possuem dívidas em atraso. E nesse grupo, 70% deles estão negativados.
1: Que chique.
0: Gasto médio aqui por torcedor, Marcos, é de R$619, subindo para R$784 entre as classes A e B, tá? E aí o foco deles, ó, é camisas oficiais, adereços, né? É, deslocamentos, muita gente vai, né, se deslocar de uma cidade para outra. Uhum. E aí vai ter aquele consuminho básico em supermercados, bares, restaurantes.
1: Nossa.
0: E aí tem um outro ladinho bastante preocupante dessa pesquisa, que é que, na verdade, eles estão revelando o seguinte: 41% desses entrevistados aqui, Marcos Vinícius, ainda pretendem fazer apostas esportivas no Mundial, tá?
1: Olha que
0: como
1: beleza.
0: Como se não bastasse.
1: Ai, ai,
0: e aí
1: ai.
0: O presidente do SPC Brasil, Roque Pelizzaro Júnior, alerta pro perigo dessas bets aí, que são muito conhecidas também como a salvadora da pátria, né? Tem gente que vai lá, faz uma fezinha, opa, vou ficar rico aqui, vou apostar no Mundial aqui, ó, vai dar bom pra mim. Tá? Então é isso. 61% das pessoas estão endividadas, 70% delas estão negativadas, mas vão aproveitar e vão às compras para poder aproveitar a Copa 2026.
1: Ah, e depois o pessoal se pergunta: o que acontece com esse país? Aí a resposta, né? Aí a resposta, Jessie J.

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1: Cheiro de culpado, Júnior e César. O cheiro de culpado é forte, né?
2: É forte, Paulinha. Geralmente, o culpado é o que mais sente, né? Porque a pessoa acha que, não, a pessoa fez aquilo lá, tá tudo bem, ela finge que nada aconteceu. Nada entre aspas. Essa pessoa sabe muito bem o que ela fez.
1: Total. Quem peida realmente...
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3: 2:37. 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
9: Risadinha do
10: Por que as mulheres botam chifres nos homens? Porque sem chifres, eles seriam animais indefesos.
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15: 2h42.
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2: Já estamos de volta para todo o Brasil. É semana iluminada que tá começando, caprichada, diferenciada do jeito que você merece. Estamos de volta aqui no Sintonia Total, Paulinho Esteves.
17: Ainda falando sobre Copa do Mundo, senhoras e senhores, e Marcos. Ela ainda não começou, tá prestes, né? Tá quase lá, tá virando
2: dia
17: a curva.
2: 11,
17: Só que a Vênus Platinada, a TV Globo já tá faturando altíssimo com o seu elenco do entretenimento pra isso, tá? O canal Carioca, Marcos, escalou os ex-BBBs Gil do Vigor e ninguém menos do que também Bia do Brás.
2: Olha.
17: Pra estrelarem campanhas publicitárias de peso durante o Mundial, tá? E aí, segundo o jornalista aqui, Gabriel Wecker, o comercial da Globo, cara, já fixou o cachezinho aqui do Gil do Vigor em impressionantes 571 mil reais por campanha.
2: Eita!
17: Meio milhãozinho, né?
2: Tá bom esse cachê.
17: É, deu bom, deu bom. Vale lembrar também que o Economista tá com tudo aí, brilhando no Mais Você e nas redes sociais, tá? Já a espalhafatosa Bia do Brás, que segue batendo ponto aí no programa Encontro, não tá muito atrás não, tá? Ela carimbou um cachezinho aí de 280 mil reais também por campanha. E aí as agências de publicidade têm até agora o finalzinho desse mês para fechar todos esses contratos milionários e garantir o carisma, o entrosamento dessa dupla aí para fazer a cobertura do entretenimento da Copa de 2026. Você acha que vai dar bom, Marcos?
2: Olha, só tem uma coisa que me chateia nessa história, né? A gente fala para todo mundo cuidar da voz, né? Realmente controlar tom. Aí quem que quer a turma que tá ficando rica ou as pessoas que gritam, que não tá nem aí, que fica gritando igual um louco? É tudo louco das ideias, pô!
17: Ai, ai, ai. Um abraço, tá bom, pro Silva Júnior.

0: Eu lembro de tudo. Nossa. Isso aqui é frase de canceriano, hein? Ai, eu lembro de tudo que você me fez no verão passado.
1: Olha só,
0: e é com essa que a gente vai embora, viu, Marcos?
1: É com essa. Eu vou só lembrar que amanhã a gente volta, hein?
0: É.
1: Amanhã estaremos aqui, né, para curtir a terça-feira na Paulo Esteves com mais sintonia total. A semana tá só começando. Caprichem, aproveitem.
0: Sobrevivemos aqui a segunda-feira junto com você, tá? Você sabe que a gente é aquele combustível, aquele empurrãozinho que você precisa para começar bem a semana. E amanhã nós estamos de volta por aqui.

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3: 3 e 1.
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5: Olá, hoje é segunda-feira, 25 de maio do ano de 2026. Aqui é Luan Costa. Esse é o Radar de Notícias. O presidente Luiz Inácio Lula da Silva pediu nesse sábado, dia 23, que o governador interino do Rio de Janeiro, desembargador Ricardo Couto, trabalhe para prender ladrões e milicianos e para combater o crime organizado no estado. A declaração ocorreu durante o evento de celebração dos 125 anos da Fiocruz, no Rio de Janeiro. No evento, Lula garantiu que Couto contará com todo o apoio do governo federal e voltou a dizer que aguarda apenas que o Senado aprove a chamada PEC da Segurança Pública para criar o Ministério da Segurança Pública. A proposta já foi aprovada pelo plenário da Câmara dos Deputados e está em análise no Senado. 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
6: 3 e 7.
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1: Fala aí, meus queridos. Conexão Jovem na área. Tem Zero Alertson com Lush Life para começar a edição de hoje.

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1: Finalizando por aqui com Dica Definitivo. A gente vai para um rápido intervalo e voltamos já.
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4: 3:20.
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6: 3:23.
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12: Júlia B, ó, viciada. Vamos lá? A semana tá apenas começando.

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3: 3:36.
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6: 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Um sorvete de casquinha.
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12: 3:40.
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14: De volta do intervalo, Alexandre Pires com Ciumenta, Leidão.
15: Esse é o pagonejo bom chegando. Ai, ai, ai.

0: Dona.
1: Finalizando com Isa, Dona de Mim, com participação de Eis e Sandra de Sá. Vou ficando porque a semana tá apenas começando e a gente se encontra amanhã, tá bom? Um forte abraço e até a próxima edição.
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1: Nós deixamos Jesus, diga isso mais uma vez.

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3: 3:58.
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3: Radar de Notícias. Há 6 dias do fim do prazo para entrega da declaração do Imposto de Renda 2026, mais de 30 milhões de contribuintes já acertaram as contas com o Leão. Até o meio-dia deste sábado, dia 23, a Receita Federal recebeu cerca de 30 milhões e 440 mil declarações, o número equivale a 69% do total previsto para ser recebido esse ano. O fisco estima receber 44 milhões de declarações até a próxima sexta-feira, dia 29 de maio, prazo final para entrega. E de acordo com a Receita, 62,5% das declarações entregues até o momento têm impostos a restituir. E cerca de 21% terão que pagar impostos de renda. E aproximadamente 17% não tem imposto a pagar nem a receber. 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
6: Quatro e três.

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2: Olá, segundona, tá tudo bem por aí? Tá tudo beleza. Só clássico sertanejo chegando aqui na parada do seu rádio. Só clássico sertanejo abrindo as portas da música sertaneja para você viajar no tempo. É o nosso programa resgatando os grandes sucessos que fizeram história e que marcaram época. Você passou bem o final de semana? Você curtiu, descansou, teve que trabalhar bastante? Mas tá aí, segunda-feira começando, semana nova, pensamento positivo, correto? Ok? Então tá, vamos juntinhos por aqui na programação e eu já te convido. Participa aí, manda mensagem pra gente através do nosso portal pedidomusical.com.br, que você acessa do celular, do computador, do notebook, tá? E participa com a gente dizendo qual é a música que marcou a sua vida. Pra quem que você quer oferecer esse sucesso? A fim de matar a saudade? Participe! pedidomusical.com.br, o Só Clássico tá começando! Então a primeira de hoje, nessa segunda-feira, 25 de maio, e também dia do meu nível, gente. Obrigado pelo carinho de quem já tá mandando mensagem pra cá. Aceito. De muito bom coração, viu? Leonardo, amanhã!

0: Assino com X. Gilberto e Gilmar teve Amado Batista Folha Seca, Christian e Ralph Cheiro de Shampoo e ainda Leonardo Amanhã. Tá gostando, né? É o Só Clássico Sertanejo. O melhor da música sertaneja pra você aqui na programação diariamente com 2 horas de duração. E daqui a pouquinho a gente já volta com João Mineiro e Marciano.
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5: 4:18.
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7: 4:23.

Clássico é clássico e nunca sai de moda. Quero mandar um abraço carinhoso lá pra Josimara, que tá ligada com a gente, né, Josimara? Obrigado pelo carinho, viu? Bruno Henrique tá aqui junto com a gente também, mandando pro Adenilson, pro Flávio, quem mais? A Carol tá lá ligada junto com a gente, mandando pro Bruno, pro Claudinei, pro Moreira, Felipe e todo mundo lá ligado com a gente. Robertão, meu querido, grande abraço, obrigado pela audiência, obrigado pelo carinho sempre. João Mineiro e Marciano, seu amor ainda é tudo.

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0: onde estão os meus passos? Barrerito aqui no Só Clássico Sertanejo. Teve Daniel Alguém com Jorge Mateus, Milionários é Rico Ausência e ainda João Mineiro e Marciano, Seu Amor Ainda é Tudo. Ah, quanta música boa. Clássico é clássico e nunca sai de moda. Esse é o lema do nosso programa. Então daqui a pouquinho a gente já volta, sabe com quem? Mato Grosso e Matias.
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6: 4:30.

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8: FM 4:42.

um só clássico sertanejo. Deixa eu mandar um abração pra todo mundo que tá curtindo a gente aqui. O Emerson, a Esther, a Elaine estão ligados aqui junto com a gente, família unida, começando bem a semana aqui com a gente. Quero mandar um abraço pro Marcão também. Kleber, manda um alô aí pra Liliane, minha sobrinha, pro Zé Eduardo, pra meu tio Jair, pra Cida, minha tia, a Clarice e todo mundo que estão sempre ligados aí com você. Quanta gente, obrigado. Jerusa também tá aqui junto com a gente, a irmã dela, Dulce, Carlinha, sobrinha, Rosalina, obrigado, meninas, pela audiência e pelo carinho que vocês recebem o Kleber Ramos e a nossa programação todos os dias por aí. Bora dar um passeio de asa delta com César e Paulinho agora?

0: Bate Coração, Leandro e Leonardo, teve Escorrer Paraná, Feiticeiro, Alain e Aladim, Dois Passarinhos, Asa Delta, César e Paulinho, é o melhor do sertanejo modão aqui no seu rádio. E já já a gente volta com Rick Renner.
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5: 4:57.
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1: 5 e 3.

clássicos, sucesso, músicas que marcaram época e estão até hoje no coração da gente. Estamos de volta para mais uma rodada do Só Clássico Sertanejo e eu já convoco essa dupla maravilhosa para abrir a segunda hora com você nessa segunda-feira, dia 25 de maio. Rick Renner, Cara Metade.

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2: 5:15.
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2: 5:17.

Estamos de volta e eu já te convido, prepara o coraçãozinho aí pra gente fazer uma nova viagem pelo tempo e trazer o melhor do sertanejão pra você ouvir e matar a saudade. Olha quem tá ligado junto com a gente, o Ricardo. Kleber, manda um abraço pro Éder, pro Antônio José, o Oséias e também a Faiane. Tá, muito obrigado pelo carinho, pela companhia de vocês aí, viu? Claudião, Camilinha, Ana Paula, o Seu Nogueiro, o Erinaldo, todo esse pessoal maravilhoso, também o nosso carinho especial e o nosso muito obrigado sempre aqui com a gente. Roberta Miranda, como eu prometi, outra vez.

0: quem souber, canta com a gente.
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César, como eu chorei. Jean Giovanni, Amor Clandestino, outra vez Roberta Miranda. É o Só Clássicos Sertanejos, junto com você, nessa segunda-feira gostosa, pra gente começar a semana com pensamento positivo e ouvindo a melhor playlist de modão.

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2: 5h32.
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2: 5h34.

Tá na hora de mais uma viagem pelo tempo, tá na hora de mais um bloco do Só Clássico Sertanejo nessa segunda-feira pra você que tá aqui na nossa audiência. A gente preparou, vou falar uma coisa pra vocês, hein? Produção aqui, o nosso programador aqui hoje tá abusado. Tem cada modão bonito chegando, Estãozinho e Chororó. Não quer...

Guilherme Santiago aqui na nossa programação azul. Rio Negro e São Limões, frio da madrugada. Teve ainda Chitãozinho e Chororó aqui dentro da nossa programação, né? Quanto sucesso top, quanta música bonita pra deixar essa segundona, 25 de maio, dia do meu aniversário, gente. Que alegria poder estar aqui, compartilhar com vocês desse momento de festa pra mim, desse momento de emoção e ao mesmo tempo momento de alegria, né? É o Só Clássico Sertanejo, tá aí junto com você também, levando a trilha sonora sertaneja pra todo mundo, pra quem tá no trabalho, pra quem tá em casa, pra quem tá no trânsito, pra você que tá na área rural, né? Sítio, chácaras, fazendas, pra você aqui da nossa cidade, pertinho ou longe da rádio, muito obrigado mesmo pelo carinho. Daqui a pouquinho tem mais, já tem Lourenço e Lorival.

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3: 5h48.
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14: 5:52.

Os sucessos que estão na cabeça de todo mundo até hoje, porque não são só sucessos, são clássicos, são músicas eternizadas, e essa é uma delas. Eu amo essa música aqui. Telefone Chora, Lourenço e Lorival.

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1: Rainha do céu, alegrai-vos, aleluia! Porque aquele que merecestes trazer em vosso seio, aleluia, ressuscitou como disse, aleluia. Rogai por nós a Deus, aleluia! Alegrai-vos e exultai, ó Virgem Maria, aleluia! Porque o Senhor ressuscitou verdadeiramente, aleluia! Ave Maria, cheia de graças, o Senhor é convosco. Bendita sois vós entre as mulheres. Bendito é o fruto do vosso ventre, Jesus. Santa Maria, Mãe de Deus, rogai por nós, pecadores, agora e na hora de nossa morte. Amém. Ó Deus, que na gloriosa ressurreição do vosso Filho, restituíste

Dizes a alegria ao mundo inteiro, pela intercessão da Virgem Maria, concedei-nos gozar as alegrias da vida eterna. Por Cristo nosso Senhor. Amém.

0: meus amores! Estamos de volta, eu e toda a equipe da nossa rádio com mais uma mensagem do dia. Prazer, Kleber Ramos, aqui junto com você, levando aquela palavra de otimismo, aquela palavra de sabedoria. Aliás, falando em palavra, você tem cuidado muito bem com as palavras que você pronuncia, principalmente para as pessoas que convivem com você? Você tem tomado cuidado com as palavras que você pronuncia no seu trabalho, na sua casa, ou mesmo em frente ao espelho quando só você ouve? Aquela frase de que a palavra tem poder é verdade. A palavra tem muito poder. Assim como as nossas atitudes têm poder, poder de machucar, poder de ferir, e muitas vezes magoados, muitas vezes machucados, muitas vezes acuados, com medo de alguma coisa, podemos ferir mesmo sem querer. Era um final de mês com muito frio, daqueles congelantes. E foi neste meio de frio que uma manada de porcos espinho teve que escolher: um ficar sozinho e morrer de frio, ou dois, se juntar todos para dividir o calor uns dos outros e assim sobreviver. Aí começaram a se encostar, se agrupar, um coladinho no outro para esquentar o corpo. E funcionava. O calor compartilhado salvava a vida deles. Só que aí entrou o problema. Os espinhos, quanto mais perto ficavam, mais se espetavam. Começaram a se machucar, a se irritar e aí decidiram se afastar. Cada um para o seu canto, com dor no corpo e no coração. Só que aí veio o castigo da solidão. O frio voltou e muitos acabaram sendo congelados. Mas os que ainda resistiam, tentando entender o recado da natureza, voltaram a se aproximar, dessa vez com mais cuidado. Respeitaram o espaço um do outro, ficando pertinho o suficiente para se esquentar, mas não tanto a ponto de se ferir. E desse jeitinho, unidos, porém, com calma, conseguiram sobreviver àquele inverno muito intenso. É, meus amigos, na vida, ninguém dá conta de tudo sozinho. Mas às vezes, magoados, feridos, os nossos espinhos acabam ferindo outras pessoas, mesmo quando tentamos ajudar. Viver grudado demais, sem respeitar o espaço do outro, também machuca. Viver distante da solidão, machuca também. O segredo é ter o equilíbrio, é estar perto o suficiente e, ao mesmo tempo, dando o espaço que necessita. Sem invadir, aqueça quem está do seu lado, mas sem espetar, sem sufocar. Porque, no fim das contas, é o carinho e o respeito que salvam a gente do frio intenso da vida. Pense nisso. Grande abraço e até a nossa próxima.
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6: 6:10.
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8: Fala aí, galera! Como é que vocês estão? Tudo beleza? Segundou? Mas segundou com alegria. Segundou com energia boa. Então vem pra cá que o nosso Top 10 está chegando nessa segunda-feira maravilhosa, hoje dia 25 de maio de 2026. É, a partir de agora, muita música boa e sucesso tocando no seu radinho. Tem fofoca, tem as 10 mais e tem lançamento. Essa regravação, essa releitura de um próprio sucesso. Sucesso dele em dupla com o irmão Luciano. Tô falando do Zezé de Camargo. Irmão da Lua, amigo das estrelas, é o nosso destaque do dia.
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0: oferecimento. Fred, Fabrício, oitava colocada, nona, Grupo Pixote, primeira noite. Décima teve Guilherme Santiago para Não Lembrar de Mim, com Zezé de Camargo e Luciano. E ainda passou por aqui o próprio Zezé, abrindo a nossa playlist de sucesso com Irmão da Lua, Amigo das Estrelas. Top 10 volta já já.
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6: 6:25.
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6: 6:27.
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0: Estamos de volta com as mais pedidas e tocadas da programação pra você. Sétima posição nessa segundona tem Ferrugem. Arrependidaço.
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0: Foi mal, Deus. Hugo e Guilherme, quarta colocada. Quinta ficou com Israel e Rodolfo Toplay. Sexta, Grupo Menos é Mais, pela última vez com Natan. E a sétima colocação, Ferrugem, Arrependidaço. O Top 10 volta daqui a pouquinho com as três primeiras colocadas do dia.
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4: 6:39.
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8: 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Risadinha do
10: Por que as mulheres botam chifres nos homens? Porque sem chifres, eles seriam animais indefesos.
8: 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Risadinha!
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4: 6h43.
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16: É sucesso, você curte, participa, pede, indica aqui com a gente, então com certeza ela passa aqui pelo Top 10. Terceira posição de hoje, Zé Neto e Cristiano, Cadeira Cativa.
1: Terceira posição.
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0: Mari Maraíza, quem sente saudade sou eu, posição de número 2.
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0: E a nossa querida Anitta voltou a chamar atenção ao falar abertamente sobre maternidade. Revelou que hoje não se imagina feliz tendo filhos. Durante uma entrevista para a revista Glamour, a artista contou que está à vontade, nunca fez parte dos seus planos e disse que muitas mulheres acabam sendo pressionadas pela sociedade a acreditar que só serão realizadas se casarem e tiverem filhos. Anitta explicou que, após um período intenso de autoconhecimento, passou a enxergar a vida de outra forma e percebeu que não deseja seguir esse caminho nesse momento, pelo menos. A cantora também revelou que não pensa em congelar óvulos, principalmente por causa das questões de saúde que enfrenta desde a Covid-19. Mesmo assim, deixou claro que não fecha as portas para mudanças no futuro e afirmou que, caso um dia mude de ideia, considera a adoção uma possibilidade também natural. A declaração gerou grande repercussão nas redes sociais e abriu debate sobre pressão social, liberdade feminina e escolhas pessoais. Ela parece bastante resolvida, bastante decidida e a gente tem mais a que respeitar, né? Embora tenha alguns haters na internet que fazem questão de criticar e tentar colocar lenha na fogueira. Bora lá, primeira colocada de hoje chegando, Matheus e Cauã.
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0: admita, Matheus e Cauã, Lauana Prado, primeiríssima colocada aqui no Top 10, fechando o nosso paredão da música. Obrigado, gente, obrigado pelo carinho, obrigado pela companhia, obrigado pela audiência de todos vocês. A gente volta amanhã, nesse mesmo horário, resgatando os maiores sucessos do momento e só tocando aquilo que tá bombando nas playlists. Um beijo no coração pra todo mundo e até amanhã. Bye, bye!
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4: 6h54.
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2: Hoje, na apresentação da Voz do Brasil, eu, Mariana Jungmann e Luciano Seixas.
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2: Trabalhadores já podem consultar o saldo do FGTS para renegociar dívidas no novo Desenrola.
3: A medida ajuda mais brasileiros a quitarem débitos como cartão de crédito e cheque especial.
2: Quem está ao vivo conosco aqui no estúdio da Voz do Brasil e traz todos os detalhes é a repórter Graziele Bezerra. Oi, Grazi, boa noite. Explica pra gente como é que vai funcionar tudo isso.
4: Boa noite, Mariana. Boa noite também pro Luciano e para todo mundo que está acompanhando aqui a Voz do Brasil. Bom, o trabalhador ele vai poder usar até 20% do saldo do FGTS. Ou o limite de R$1.000, o que for mais alto. E aí, para poder amortizar e quitar ou quitar essas contas atrasadas por meio do novo Desenrola. Entram nessa modalidade dívidas bancárias, como cartão de crédito e cheque especial também. E com essa funcionalidade, o governo do Brasil pretende, então, movimentar até R$8 bilhões em recursos do FGTS por meio do programa.
3: Como é que vai funcionar, Grazi? Qual a primeira medida que a pessoa interessada deve tomar?
4: Pessoa interessada tem que primeiro saber, ter a noção ali da dívida dela, né? Mas aí, então, utilizar o saldo do fundo, o que pode ser também de contas ativas ou inativas, o primeiro passo, claro, é consultar ali o aplicativo do FGTS para ver o valor que essa pessoa tem disponível. Depois, ali no próprio aplicativo, o trabalhador autoriza o acesso das instituições financeiras aos valores. Então, ele negocia a dívida diretamente com o banco. E aí, só depois dessa negociação é que a Caixa Econômica Federal vai fazer, então, a

0: transferência dos valores do FGTS diretamente aos bancos responsáveis pelos contratos. E aí, lembrando que o trabalhador não precisa comparecer às agências, né, do banco, não precisa comparecer ali à Caixa Econômica para confirmar, então, a operação, nem ao seu banco de origem. É, como explica, então, o diretor de Políticas de Proteção ao Trabalho do Ministério do Trabalho e Emprego, Carlos Augusto Gonçalves.
1: Ele pode fazer todo esse processo, né, de maneira digital, né, ou em consulta, tanto por telefone com as instituições financeiras para identificar a dívida. No caso específico do ATT, é tudo digital. A autorização do saldo é digital, ele faz com o ATT, levanta junto aos bancos as dívidas, e essas informações das dívidas serão remetidas pelos bancos diretamente à Caixa Econômica Federal. Só depois que o banco prestou essa informação para o agente operador, que é a Caixa, é que a Caixa está autorizada a fazer o repasse para a sua instituição financeira decorrente daquela dívida que ele acabou de reestruturar.
2: Agora, Grazi, vamos relembrar então quem são as pessoas aptas a participarem do programa, qual é o perfil?
0: Claro, Mariana, vamos lá. Para usar o FGTS no desenrolo é preciso ter então um saldo disponível, né, na conta do Fundo de Garantia e ter renda mensal de até 5 salários mínimos, o que equivale aí a cerca de R$8.100. Então, para serem elegíveis, as dívidas devem estar atrasadas entre 91 dias e 2 anos. E essas dívidas recebem aí descontos de até 90% e juros mais baixos que o do mercado.
3: Obrigado, Gabriele Bezerra, pelas informações ao vivo aqui na Voz do Brasil.
2: Gabriele. Começaram hoje as inscrições para o Enem, o Exame Nacional do Ensino Médio.
3: O Enem é a principal forma de entrar em uma universidade. Além de vagas aqui no Brasil, a prova também é aceita em faculdades no exterior.
2: Esse ano, estudantes do terceiro ano do ensino médio de escolas públicas já estão com as inscrições pré-preenchidas, mas ainda é necessário entrar na página do participante para confirmar a inscrição.
4: Desde o início do ano, a brasiliense Isabela Martins passa as tardes na sala de aula estudando para o Exame Nacional do Ensino Médio, avaliação realizada pelo Ministério da Educação. Aos 18 anos, ela vai fazer o Enem pela segunda vez e sonha em conquistar uma vaga na universidade.
5: Sempre gostei muito de ajudar as pessoas, né? Aí eu pensei em fazer psicologia ou medicina, que é uma área que vai ajudar bastante as pessoas e tal. Aí sempre foi meu sonho mesmo.
4: Estudantes de todo o país já podem se inscrever para o Enem 2026 a partir desta segunda-feira. Neste ano, alunos que vão concluir o ensino médio na rede pública terão inscrição automática. Segundo o governo, os dados foram encaminhados pela própria rede de ensino. Mas os estudantes deverão acessar o sistema para confirmar a participação e escolher o idioma da prova de língua estrangeira, além de informar o município onde deverão realizar a prova e solicitar recursos de acessibilidade, se for o caso. Além disso, os locais de aplicação da prova também vão aumentar, chegando a 10 mil escolas. A expectativa é que 80% dos alunos da rede pública façam o exame na sua própria escola de matrícula. O João Gabriel Brandão está se preparando para o Enem e já decidiu o curso Artes Cênicas. O maior desafio para ele é controlar a ansiedade.
6: Me sentindo mais confiante esse ano, principalmente para a questão da redação. Chegando em casa eu estudo, final de semana também estudo às vezes, mas tô tirando um momento de folga também para não ter burnout, sabe? Que não me sobrecarregar, não me sentir muito cansado durante o fim da semana.
4: As inscrições devem ser feitas pela página do participante no endereço enem.inep.gov.br/participante até o próximo dia 5 de junho. Os estudantes que tiveram a isenção da taxa de inscrição aprovada também deverão realizar a inscrição no exame. Para os participantes não isentos, a taxa de inscrição continua no valor de R$ 85,00 e pode ser paga por boleto, PIX, cartão de crédito e débito em conta corrente ou poupança. O prazo para fazer esse pagamento vai até o dia 10 de junho e as provas ocorrerão nos dias 8 e 15 de novembro. Reportagem Gabriela Noronha.
3: Em suas redes sociais, o presidente Lula fez um convite para todos os estudantes participarem da prova.
7: Hoje começa a inscrição para o Enem. vai até o dia 5 de junho. Você que prometeu ao seu pai, ou seu pai que quer que você seja doutor ou doutora, a hora é agora. Se inscreva, passe no Enem, entre na universidade e faça tudo o que você quiser, na certeza que você precisa saber de que esse país vai ser soberano, soberano de verdade, o dia que milhões de jovens tiverem curso, tiverem emprego e puderem exercer a soberania tecnológica e científica do nosso país.
2: O Dia da África, celebrado em 25 de maio, hoje, marca a fundação da União Africana em 1963.
3: E aproveitando a data, o governo do Brasil promove o primeiro Fórum de Reitores Brasil-África, com o objetivo de fortalecer parcerias educacionais e culturais.
2: No encontro, o Ministério da Educação anunciou a criação de 2.600 bolsas de mestrado e doutorado para estudantes africanos.
8: No encontro, dirigentes de universidades brasileiras e africanas debatem como ampliar parcerias acadêmicas, científicas e tecnológicas de instituições de ensino dos dois lados do Atlântico. São projetos conjuntos em áreas estratégicas para o desenvolvimento dos países, como agricultura, energias renováveis, inteligência artificial, mineração, petróleo e gás, além das ciências humanas. Para a reitora da Universidade de Cabo Verde, Astrigilda Silveira, parcerias fundamentais para o continente africano.
9: Uma cooperação mais próxima, mais dinâmica e mais transformadora, voltada para a transformação digital, a inteligência artificial e a inclusão social.
8: No encontro, o governo do Brasil lançou o programa que vai oferecer mais de 2.600 bolsas de mestrado e doutorado para pós-graduandos da África, com investimentos de 47 milhões de reais. Destaca o ministro da Educação, Leonardo Bastini.
10: 2.600 vagas inicialmente, 1.600 bolsas de mestrado e 1.000 bolsas de doutorado, com oportunidades em universidades públicas, instituições privadas sem fins lucrativos, institutos federais, institutos de pesquisa com pós-graduação reconhecida pela CAPES. Abrir as portas do Brasil para estudantes africanos é aprofundar ainda mais nossos laços históricos.
8: O presidente Lula destacou a importância de fortalecer os laços históricos entre Brasil e África por meio da produção de conhecimento, da inovação e da formação de profissionais qualificados.
7: A cooperação educacional entre países do Sul Global pode transformar a realidade, reforçar os programas de estudantes, convênio de graduação e de pós-graduação também será essencial para consolidar a educação superior como um dos pilares da parceria estratégica entre Brasil e África.
8: O Brasil já mantém mais de 200 acordos de cooperação com instituições de ensino superior de 38 países africanos. Reportagem Pablo Mundim.
3: Mais um passo no combate ao câncer no país.
2: O Brasil passou a contar com um Centro de Desenvolvimento e Produção de Terapias, CAR-T, da Fundação Oswaldo Cruz, a Fiocruz.
3: No local será produzido de forma 100% nacional um dos tratamentos mais avançados do mundo contra o câncer para pacientes do SUS.
11: O Paulo Peregrino é publicitário e teve linfoma, um tipo de câncer de sangue. Durante 13 anos, fez transplante de medula óssea e 40 quimioterapias, tratamentos que não tiveram sucesso. A virada em sua vida veio com um tratamento experimental chamado CAR-T-Cell. Agora, ele está em remissão do câncer.
12: A enfermeira chegou lá dentro do quarto, trouxe um saquinho, assim como se fosse uma transfusão de sangue pequenininha, né? Um negócio de transfusão de sangue. Aí eu falei assim pra ela, enfermeira, isso aí é o cartel que eu vou receber? É, falei, vai demorar quanto tempo? Ela falou, ah, uma hora no máximo. Eu falei, caramba, 13 anos eu lutando contra os cânceres, vai resolver em uma hora? Isso que é ciência.
11: O Centro de Desenvolvimento e Produção de Terapias, CAR-T, da Fiocruz, inaugurado no último sábado no Rio de Janeiro, vai tratar a população do SUS e trazer uma nova esperança aos pacientes. Pacientes com câncer. O Brasil vai produzir de forma 100% nacional um dos tratamentos mais avançados do mundo contra a leucemia, linfoma e mieloma. É o que explica o ministro da Saúde, Alexandre Padilha.
13: Um tratamento que hoje custa 350.

Boa noite, senhor presidente, colegas vereadores e a todos que nos acompanham. Ata da 14ª reunião ordinária da Câmara Municipal de Ressaquinha, legislatura 2025-2028, biênio 2025-2026. Aos 18 dias do mês de maio de 2026, às 19h15, sob a proteção de Deus e em nome do povo do município de Ressaquinha, reuniram-se 9 vereadores, conforme verificados em livro próprio, em sua sede, situada na Avenida Princesa Isabel, número 44. Em cumprimento do dever, o presidente da Câmara, vereador Marcos Vinícius de Moura Bernardo, declarou aberta a sessão. No expediente, procedeu-se à leitura da ata da sessão legislativa, tendo sido a mesma aprovada, e leitura das correspondências recebidas. Ofício número 167, de 2026, do Executivo Municipal. Ofício número 37, de 2026, da Secretaria Municipal de Educação. Requerimentos número 22, de 2026, do vereador Éder Vander de Souza. Número 23, de 2026, do vereador Jonathan Carlos Ferreira Furtado. Indicações número 70, de 2026, do vereador Marcos Vinícius de Moura Bernardo. Número 71, 72 e 73, dos vereadores Carlos Magno de Souza e Roberto Carlos Rodrigues. Número 74, de 2026, do vereador Roberto Carlos Rodrigues. Número 75, de 2026, da vereadora Denise Pereira Aveline Souza. Número 76, de 2026, da vereadora Catriana Meira Aparecida de Souza Oliveira. Número 77 e 78... Número 77 e 78, do vereador Éder Vander de Souza. Prosseguindo a sessão, o senhor presidente encaminhou à Comissão de Legislação, Finanças e Justiça os seguintes projetos. Projeto de Lei número 20, de 2026, reconhece de utilidade pública a Associação de Educação e Assistência Social Santa Clara de Juiz de Fora. Foi colocado em apreciação e foi aprovado pela Casa. Logo após, o vereador Carlos Magno de Souza fez uso da palavra e corrigiu a respeito da obra na Volta Grande, pois disse anteriormente que seria finalização agora da empresa e depois a prefeitura, mas que é o inverso. Falaram ao mesmo que a prefeitura fará parte das calçadas e dos acessos, e depois eles vêm fazendo a finalização. Em visita, que o mesmo falou que foi ao bairro Alto do Cruzeiro, esqueceu de mencionar que foi feita a inauguração da nova iluminação do Cruzeiro. Infelizmente, os LEDs tiveram um probleminha. Então, está a iluminação interna, que ele tem um LED colorido por dentro, e tinha o LED branco por fora. Noticiou, conversou com o senhor Alcir, que falou que está procurando, porque deram garantia de que o LED seria durável, mas, pelo jeito, acha que não ficou bom lá, mas que ele está procurando uma solução para resolver. Quanto ao bairro Sebastião Alvim, procuraram ao vereador solicitando que, por enquanto, não tenha um calçamento previsto na medida do possível. Com esse tempo agora que começa e dá muita poeira, está jogando uma água para evitar um pouco dos problemas respiratórios. Então, uma solução seria jogar uma ou duas vezes, pelo menos molhar um pouco. Também esqueceu de mencionar que pediram a ele academia ao ar livre e, se possível, um parquinho. Noticiou que já procurou a administração e que um dos problemas que apontaram ao vereador está sendo o local, que até é complicado ali, porque um local que o mesmo sugeriu, falaram que é do Jorge, aquela parte perto do Cacá, aquele recuo. Mas lembrou que a gente tenta arrumar uma solução e que o local, se Deus quiser, vão conseguir. Também relatou sobre a solicitação, sendo o assunto mais delicado, que uma pessoa veio cobrar ao vereador e que passou pelo presidente, que até envolve todos nós, a respeito do uso dos veículos. Noticiou que a pessoa cobrou ao vereador falando que tem lá como estou dirigindo, com o número para reclamação. A pessoa questionou o vereador que tem carros que às vezes vê pessoas rodando, citando até o Fox, que está com para-choque quebrado. Assim, a pessoa questionou mesmo se é relatado quem estraga o carro e como que é feito. Então, passou para o presidente, porque se a gente tiver depois uma resposta, podemos dá-la de forma mais completa, porque foi solicitado e a pessoa ainda pediu, dizendo que queria ouvir o vereador falando na casa,
para que a gente possa dar uma resposta depois, relatando que todo mundo que nos procura, a gente dá uma resposta. Em seguida, o vereador Vanildo Silveira de Souza fez uso da palavra e pediu uma moção de pesar pelo falecimento de Maria Aparecida Ribeiro. A moção foi aprovada pela casa. Também deixou o seu agradecimento ao senhor Binho e toda a equipe pelo patrulhamento que estava sendo feito na estrada do João Rezende e também na localidade do Brito, que começou hoje, e que estão jogando um cascalho lá também. Deixou seu agradecimento ao CIR e ao Vinícius da Limpeza, que começaram com a limpeza no Brito, sendo que eles começaram hoje. Também relatou que, com relação a essa indicação da ponte do Brito, eram duas pontes. Explicou que fez a indicação pedindo uma para ser feita a cabeça nessas duas pontes, sendo que a primeira, que foi feita a cabeça, é 100 metros da outra. Mas agradeceu tanto aos vereadores Roberto quanto Carlos Magno, que acrescentaram mais sobre a indicação. Logo após, o vereador Roberto Carlos Rodrigues fez uso da palavra e fez um pedido a todos que puderem reforçar com relação a essas podas de árvores, onde a gente não sabe a quem chega, qual é o órgão competente, porque há tantos pedidos de gente toda hora solicitando a mesma coisa. Então, tinha que saber qual é o responsável para estar fazendo essas podas, porque nós fazemos ofício, as pessoas pedem, e não está tendo a resposta, querendo que chegasse até o prefeito isso. Acredito que todos nós, vereadores, já fizemos esse mesmo pedido e que, se por ser líder do governo, que eles derem a ele uma autonomia. Pediu a todos os vereadores para que a gente chegue até os órgãos competentes. Lembrou que aqui tem estrada que está precisando fazer poda, tem rede elétrica, tem casas que estão correndo um sério risco de cair alguma árvore em cima. Lembrou que está pedindo isso já desde o ano passado e espera que chegue até a pessoa responsável por parte. Em seguida, a vereadora Catriana fez uso da palavra e relatou que, quanto a essa questão que o vereador Roberto acabou de falar, nessa mesma rua já também pediram, bem como tem outros pontos também, em que as árvores precisam de poda perto de rede elétrica. Noticiou que a chefe de meio ambiente diz que a CEMIG que tem que fazer, mas acha que ela pede para passar para eles onde é, e que eles vêm e fazem por estar próximo à rede elétrica. Acredita que ela mesma possa fazer o pedido. Agora, com relação aos outros pontos, a vereadora não sabe, mas deve ser na prefeitura. Relatou somente para responder porque o vereador Roberto perguntou. Logo após, o vereador Roberto relatou que não vai deixar de estar cobrando o nosso encarregado de estrada, que dê continuidade onde começou. Noticiou que ele começou algumas estradas, mas que não finaliza, desejando que ele volte e termine pelo menos, porque a cobrança vem na gente. Lembrou que vai ter que cobrar sempre, porque quando nós pedimos, parece que ele para e não dá seguimento onde nós pedimos. Cronograma solicitando que se faça. Acha que seria uma forma até de economia, resolver pegar uma região, fazer um cronograma e tentar liquidar por partes. Lembrou que pode haver nesse período emergência ou alguma outra coisa que vai acontecer, mas que pegasse uma forma, uma parte, fosse e resolvesse aquela parte e depois passar para outro lugar. Então, essa é uma sugestão que acho que ficaria melhor para todo mundo. Logo após, o vereador Jonathan fez uso da palavra e deixou registrado que há poucas reuniões atrás comentou sobre o calçamento no distrito de Simontã e sobre largura. Noticiou que teve um lugar lá que estava bem estreito, sendo que uma curva tinha ficado muito fechada. E graças a Deus, o pessoal da prefeitura ouviu o vereador. Foram lá e pediram para a empresa que está fazendo a obra alargar um pouco a curva e deu uma melhorada. Em seguida, o vereador Vanildo agradeceu aos senhores Wilson da Patrol e José Arlindo da Patrol pelo desempenho, pelo patrulhamento das estradas que estão fazendo. Logo após, o vereador Marcos fez uso da palavra e perguntou ao vereador Carlos Magno se o mesmo queria falar quem foi a pessoa que solicitou a questão do carro. O vereador Carlos Magno responde que não, que a pessoa pediu para não informar. Em seguida, o vereador Marcos informou que o veículo danificou em uma vistoria na estrada.

0: sendo um serviço de pequena monta. Noticiou que estamos aguardando o mecânico, que é o Wagner, para poder levar. Esclareceu que os carros da Câmara são todos em dias com a manutenção. Relatou, inclusive, do Virtus, que ficou algum tempo na PEC e que, por isso, não paramos o Fox para poder arrumar. Assim, disse que estamos só aguardando o mecânico dizer o dia em que podemos levar para fazer o reparo no para-choque. Noticiou que foi um período muito ruim, sendo que nós fomos fazer uma vistoria na estrada e foi danificado devido à péssima qualidade da estrada no momento. Noticiou ainda que vai ser feito assim, que ele nos convocar. No demais, diz que os carros estão todos em ótima condição e tem a manutenção em dia. Então, é só para poder falar com a pessoa que é interessante. O vereador espera que a pessoa consiga detectar uma retroescavadeira novinha atolada no brejo e possa cobrar o executivo. Citou sobre o carro novinho que nós compramos, embaçado na traseira, a spin novinha, que é mais fácil, às vezes, você ver os dois. Três carros e uma frota maior, a gente não enxerga. Então, desejou que a pessoa também possa cobrar, que é interessante. Em seguida, o vereador Carlos Magno perguntou ao vereador Marcos Vinícius se, com relação à questão desses carros, se estão todos segurados. O mesmo respondeu que estão todos segurados, pela nossa segurança do que utilizamos. E também pelo patrimônio, que, na verdade, não é da Câmara, mas do município. Só para deixar claro, o vereador Marcos também disse que assim que tiver apto a receber lá, porque o custo é baixo. O senhor Ítalo, que é o responsável pela compra de licitação, abre o processo para poder fazer uma outra compra direta. Ou, se for o caso, de pronto pagamento. Ou então abre uma licitação, quando é uma monta maior, que é quando o seguro tem a franquia. Então, tudo é analisado quanto a isso. Na ordem do dia foi colocada a apreciação, a votação, referente ao projeto de lei número 19 de 2026, que dispõe sobre o sistema de controle interno, cria funções gratificadas para servidores efetivos e dá outras providências. Primeiramente, foi colocada a apreciação à emenda aditiva número 1 ao referido projeto, que insere o inciso 4º ao artigo 12 do referido projeto de lei. A emenda foi aprovada por 8 votos favoráveis e 0 contrário. Logo após, foi realizada a votação do referido projeto. O vereador Vanildo Silveira de Souza pediu dispensa de intertício, que foi concedido pelo presidente. O projeto foi aprovado por 8 votos favoráveis e 0 contrário, em primeira e segunda votação. Logo após, o presidente marcou uma reunião extraordinária, para quinta-feira, às 19 horas, sobre resolução que trata sobre a Lei Geral de Proteção de Dados, que está sendo analisada pelos vereadores Adenis, Catriana e o próprio presidente, sendo uma recomendação do Tribunal de Contas do Estado de Minas Gerais. Assim, convocou para as 19 horas a referida reunião e conta com a presença de todos os vereadores. Sem mais a ser tratado, o senhor presidente encerrou a sessão, agradecendo a presença de todos. Eu, Catriana Meira Aparecida de Souza Oliveira, secretária, lavrei a presente ata, que após lida e aprovada, vem assinada por mim e pelos vereadores presentes. Ressaquinha, 18 de maio de 2026.
1: Em apreciação, não havendo manifestação, declaro aprovado e assino.

Ofício número 175 de 2026 do Gabinete. Assunto: encaminhamento de respostas. Referência: encaminhamento de respostas às indicações e requerimento do Poder Legislativo. Ressaquinha, 20 de maio de 2026. Excelentíssimo senhor presidente, cumprimentando cordialmente, sirvo-me do presente, nos termos do artigo 99, inciso 14, da Lei Orgânica Municipal, com o disposto na Lei Municipal nº 1628, de 2025, para encaminhar a Vossa Excelência e, por seu intermédio, à digna Casa Legislativa, as respostas referentes às indicações e ao requerimento formulados nos seguintes expedientes. Indicações nº 59, 60, 61, 62, 63, 64, 65, 66, 67, 68 e 69, de 2026, e requerimento número 20 de 2026. As informações e as providências adotadas encontram-se registradas nos memorandos em anexo, elaborados pelos respectivos setores competentes da administração. Reitero o compromisso dessa gestão com a transparência, a colaboração entre os poderes e o atendimento às demandas da população, mantendo-me à disposição para quaisquer esclarecimentos. Com os meus votos de estima e distinta consideração, atenciosamente, nasce Leandro Félix Barbosa, prefeito. Resposta à indicação número 59 de 2026. Referência, indicação sobre estudo das condições precárias da Estrada Real da BR-040 no trecho do Alto do Baeté, que dá acesso ao Estádio Tiradentes até o início da rodovia AMG-420, e análise de mudança do trânsito de caminhões de carga. Ressaquinha, 14 de maio de 2026. Em relação à indicação número 59 de 2026, de autoria da vereadora Denise Pereira Avelino Souza, que sugere a realização de estudo em razão das condições precárias da Estrada Real da BR-040 no trecho do Alto Baeté, que dá acesso ao Estádio Tiradentes até o início da rodovia AMG-420, bem como análise sobre possível mudança no trânsito de caminhões de carga em sentido à Senhora dos Remédios. Informações sobre as medidas adotadas. Primeiro, data do recebimento. A indicação foi recebida em 8 de 5 de 2026. Segundo, medidas adotadas para o atendimento à solicitação. A administração municipal toma conhecimento das questões apresentadas pela nobre vereadora quanto às condições precárias da Estrada Real da BR-040 no trecho do Alto Baeté, que dificulta o tráfego de veículos e prejudicam moradores, produtores rurais e demais usuários da via, bem como da necessidade de análise sobre possível reorganização do fluxo de veículos pesados. A situação será analisada pelos setores técnicos competentes da Secretaria Municipal de Infraestrutura e Obras Públicas e será verificada a viabilidade do estudo da intervenção necessária. Reforço que, de fato, trata-se de problema nitidamente crônico e que, de fato, um estudo deve ser feito para a definição da melhor solução. Certo de podermos contar com a compreensão de Vossa Excelência, renovamos nosso protesto de elevada estima e distinta consideração. Atenciosamente, Alcir Carlos Avelino, secretário de Infraestrutura. Resposta à indicação número 60 de 2026. Referência, indicação sobre manutenção e encascalhamento da estrada próxima à Serra Madeira, sentido à residência do senhor José Henrique, no distrito do Peixoto, bem como nas proximidades da lavoura do senhor Jesus e demais trechos adjacentes. Ressaquinha, 14 de maio de 2026. Em relação à indicação número 60 de 2026, de autoria da vereadora Catriana Meire Aparecida de Souza Oliveira, que sugere a realização da manutenção e do encascalhamento da estrada próximo à Serra Madeira, sentido à residência do senhor José Henrique, no distrito do Peixoto, bem como nas proximidades da lavoura do senhor Jesus e demais trechos adjacentes que necessitam de melhorias. Primeiro, data do encaminhamento. A indicação foi recebida por essa secretaria em 8 de 5 de 2026.
Segundo, medidas adotadas para o atendimento da solicitação. A administração municipal toma conhecimento das questões apresentadas pela nobre vereadora, quanto às condições precárias da estrada próxima à Serra Madeira, que causam dificuldades de tráfego para moradores, produtores rurais e demais usuários da via. A situação será analisada pelo setor técnico competente da Secretaria de Infraestrutura e Obras Públicas e será verificada a viabilidade da intervenção necessária, considerando todos os relatos trazidos pela excelentíssima vereadora em sua indicação. Certo que podemos contar com a compreensão de Vossa Excelência, renovamos nossos protestos de elevada estima e distinta consideração. Atenciosamente, Alcir Carlos Avelino, secretário de Infraestrutura e Obras Públicas. Resposta à indicação número 61 de 2026. Referência, indicação sobre manutenção e encascalhamento da estrada da comunidade da Cachoeirinha, considerando o aumento de fluxo de veículos e pessoas pela proximidade da festa religiosa tradicional. Resposta em relação à indicação número 61 de 2026, de autoria da vereadora Catriana Meira Aparecida de Souza Oliveira, que sugere a realização de manutenção e encascalhamento da estrada na comunidade da Cachoeirinha, considerando a proximidade da tradicional festa religiosa, que reúne grande número de fiéis e visitantes. Informações sobre medidas adotadas. Primeiro, data do encaminhamento. A indicação foi recebida por essa secretaria em 8/5/2026. Segundo, medida adotada para o atendimento da solicitação. A administração municipal toma conhecimento das questões apresentadas pela nobre vereadora quanto às condições da estrada da comunidade do Cachoeirinha, que necessita de melhorias para garantir mais segurança e melhores condições de tráfego aos moradores e usuários da via, especialmente considerando o aumento significativo do fluxo de veículos e pessoas pela proximidade da festa religiosa tradicional. A situação será analisada pelo setor técnico competente da Secretaria Municipal de Infraestrutura e Obras Públicas e será verificada a viabilidade de intervenção necessária, observada a necessidade da comunidade pela proximidade do referido evento religioso. Certo de podemos contar com a compreensão de Vossa Excelência, renovamos nossos protestos de elevada estima e distinta consideração. Atenciosamente, Alcir Carlos Avelino, secretário municipal de Infraestrutura e Obras Públicas. Resposta à indicação número 62 de 2026. Referência, indicação sobre limpeza na rua Faim Jabor, instalação de tambor ou recipiente apropriado para o descarte do lixo no local. Resposta em relação à indicação número 62 de 2026, de autoria do vereador Carlos Magno de Souza, que sugere a realização de limpeza da rua Faim Jabor, bem como a instalação de um tambor ou recipiente apropriado para o descarte do lixo no local. Primeiro, data do encaminhamento. A indicação foi recebida por essa secretaria em 8/5/2026. Segundo, medidas adotadas para atendimento da solicitação. A administração toma conhecimento das questões apresentadas pelo nobre vereador quanto à necessidade de limpeza e da disponibilização de um recipiente adequado para descarte de resíduos, visando a manutenção da limpeza urbana e melhoria das condições de saúde e bem-estar da população. A situação será analisada pelos setores técnicos competentes da Secretaria Municipal de Infraestrutura e Obras Públicas e será viabilizada a intervenção necessária, considerando os fatores narrados pelo nobre vereador, subscrito da indicação. Certo de podemos contar com a compreensão de Vossa Excelência, renovamos protestos de elevada estima e distinta consideração. Atenciosamente, Alcir Carlos Avelino, secretário municipal de Infraestrutura e Obras Públicas. Resposta à indicação número 63 de 2026. Referência, indicação sobre ampliação da iluminação pública nas proximidades do campo de futebol e da academia ao ar livre, na Avenida Expedicionário José Pinto de Carvalho, sentido da cidade Senhora dos Remédios. Ressaquei em 14 de maio de 2026. Excelentíssimo senhor prefeito, em cumprimento ao disposto na Lei Municipal número 1628/2025, vem por meio deste informar sobre as providências adotadas em relação à indicação número 63/2026, de autoria do vereador Carlos Magno de Souza, que sugere ampliação da iluminação pública nas proximidades do campo de futebol e da academia ao ar livre, na Avenida Expedicionário José Pinto de Carvalho, sentido cidade de Senhora dos Remédios. Informações sobre as medidas adotadas.
Primeiro, data de encaminhamento. A indicação foi recebida por essa secretaria em 8 de 5 de 2026. Medidas adotadas para o atendimento da solicitação. A administração municipal toma conhecimento das questões apresentadas pelo nobre vereador, quanto à necessidade de ampliação da iluminação pública nas proximidades do campo de futebol e da academia ao ar livre da Avenida Expedicionário José Pinto de Carvalho, devido à grande circulação de pessoas em diferentes horários, inclusive no período noturno. A situação será analisada pelos setores técnicos competentes da Secretaria Municipal de Infraestrutura e Obras Públicas e será verificada a viabilidade de intervenção necessária, bem como a prioridade da demanda informada. Certo de podermos contar com a compreensão de Vossa Excelência, renovamos nossos protestos de elevada estima e distinta consideração. Atenciosamente, Alcir Carlos Avelino, secretário municipal de Infraestrutura e Obras Públicas. Memorando interno. Assunto: resposta à indicação número 64 de 2026, referência, indicação sobre capina e limpeza da rua João Ferreira Dávila, no bairro Tiradentes. Excelentíssimo senhor prefeito, em cumprimento ao disposto da Lei Municipal número 1628, 2025, vem por meio deste informar sobre as providências adotadas em relação à indicação número 64 de 2026, de autoria do vereador Carlos Magno de Souza, que sugere a realização de capina e limpeza da rua João Ferreira Dávila, no bairro Tiradentes. Informações sobre as medidas adotadas. Primeiro, data do encaminhamento. A indicação foi recebida por essa secretaria em 8 de 5 de 2026. Segundo, medidas adotadas para o atendimento da solicitação. A administração municipal toma conhecimento das questões apresentadas pelo nobre vereador quanto ao estado atual da rua João Ferreira Dávila, que apresenta acúmulo de mato e sujeira, comprometendo a segurança e o bem-estar dos moradores. A situação será analisada pelos setores técnicos competentes da Secretaria Municipal de Infraestrutura e Obras Públicas e viabilizada a intervenção necessária. Certo de podermos contar com a compreensão de Vossa Excelência, renovamos nossos protestos de elevada estima e distinta consideração. Atenciosamente, Alcir Carlos Avelino, secretário municipal de Infraestrutura e Obras Públicas. Resposta à indicação número 65 de 2026. Indicação sobre calçamento e demais melhorias na área em frente à Igreja da Comunidade das Lavras. Excelentíssimo senhor prefeito, em cumprimento ao disposto na Lei Municipal número 1628, 2025, vem por meio deste informar sobre as providências adotadas em relação à indicação número 65 de 2026, de autoria do vereador Roberto Carlos Rodrigues, que solicita a realização de serviços de calçamento e demais melhorias na área em frente à Igreja da Comunidade das Lavras. Informações. Primeiro, data de encaminhamento. A indicação foi recebida por essa secretaria em 18 de 5 de 2026. Segundo, medidas adotadas para o atendimento da solicitação. A administração municipal toma conhecimento das questões apresentadas pelo nobre vereador, quanto às dificuldades enfrentadas pelos moradores e frequentadores da comunidade das Lavras, especialmente em períodos chuvosos, quando o local apresenta condições inadequadas de circulação. A situação será analisada pelos setores técnicos competentes da Secretaria Municipal de Infraestrutura e Obras Públicas e será verificada a viabilidade de atendimento solicitado, de atendimento da solicitação do ilustre vereador. Certo de podermos contar com a compreensão de Vossa Excelência, renovamos nosso protesto de elevada estima e distinta consideração. Atenciosamente, Alcir Carlos Avelino, secretário municipal de Infraestrutura e Obras Públicas. Resposta à indicação número 66 de 2026. Referência, indicação sobre melhorias na pavimentação da rua Expedicionário José Pinto de Carvalho, especialmente no trecho pavimentado com bloquetes, e estudo de viabilidade para extensão da pavimentação asfáltica. Ressaquei em 18 de maio de 2026. Informações sobre as providências adotadas em relação à indicação número 66 de 2026, de autoria da vereadora Catriana Meira Aparecida de Souza Oliveira, que solicita a realização de melhorias na pavimentação da rua Expedicionário José Pinto de Carvalho, especialmente no trecho pavimentado com bloquetes, bem como sugestão de estudo de viabilidade técnica e orçamentária para extensão da pavimentação asfáltica no referido local.
Informações sobre as medidas adotadas. Primeiro, data de encaminhamento. Indicação foi recebida por essa secretaria em 18/5/2026. Segundo, medidas adotadas para o atendimento à solicitação. A administração municipal toma conhecimento das questões apresentadas pela nobre vereadora, que relata condições precárias da pavimentação da rua Expedicionário José Pinto de Carvalho. A situação será analisada pelos setores técnicos competentes da Secretaria Municipal de Infraestrutura e Obras Públicas e será verificada a viabilidade da intervenção necessária, bem como a verificação da disponibilidade técnica e orçamentária para a extensão da pavimentação asfáltica, atrelado à organização de tarefas prioritárias desta secretaria e aos recursos disponíveis. Certo de podermos contar com a compreensão de Vossa Excelência, renovamos nossos protestos de elevada estima e distinta consideração. Atenciosamente, Alcir Carlos Avelino, Secretário Municipal de Infraestrutura e Obras Públicas. Resposta à indicação número 67/2026. Referência: indicação sobre limpeza e retirada de entulhos na área da antiga linha férrea. Informações sobre as providências adotadas em relação à indicação número 67/2026, de autoria da vereadora Catriana Meira Aparecida de Souza Oliveira, que solicita a realização de limpeza e retirada de entulhos na área da antiga linha férrea. Informações sobre as medidas adotadas. Primeiro, data do encaminhamento. A indicação foi recebida por essa secretaria em 18/5/2026. Segundo, medidas adotadas para o atendimento da solicitação. A administração municipal toma conhecimento das questões apresentadas pela nobre vereadora quanto ao grande acúmulo de entulhos e materiais descartados na área da antiga linha férrea. A situação será analisada pelos setores técnicos competentes da Secretaria Municipal de Infraestrutura e Obras Públicas e será verificada a viabilidade de intervenção necessária, bem como a tomada de providências de forma célere ao que representar quanto qualquer tipo de risco de forma relatada. Certo de podermos contar com a compreensão de Vossa Excelência, renovamos protestos de elevada estima e distinta consideração. Atenciosamente, Alcir Carlos Avelino, Secretário Municipal de Infraestrutura e Obras Públicas. Resposta à indicação número 68/2026. Indicação sobre a extensão de rede elétrica e implantação de iluminação pública na Travessa Virgilino Antônio dos Reis. Informações sobre providências adotadas em relação à indicação número 68/2026, de autoria da vereadora Catriana Meira Aparecida de Souza Oliveira, que solicita a realização de extensão de rede elétrica e a implantação de iluminação pública na travessia Virgilino Antônio dos Reis, nas proximidades da residência do senhor Dejaí e Filhos, bem como no trecho da AMG 420, que dá acesso ao córrego da Vidoca. Informações sobre as medidas adotadas. A indicação foi recebida por essa secretaria em 18/5/2026. Segundo, medidas adotadas para o atendimento da solicitação. A administração toma conhecimento das questões apresentadas pela nobre vereadora quanto à ausência de iluminação adequada nos locais mencionados. A situação será analisada pelos setores técnicos competentes da Secretaria Municipal de Infraestrutura e Obras Públicas e será verificada a viabilidade do atendimento à solicitação e a intervenção necessária. Certo de podermos contar com a compreensão de Vossa Excelência, renovamos nosso protesto de elevada estima e distinta consideração. Atenciosamente, Alcir Carlos Avelino, Secretário Municipal de Infraestrutura e Obras Públicas. Resposta à indicação número 69/2026. Referência: indicação sobre limpeza e manutenção na entrada da igreja da comunidade do Quilombo. Informações sobre as providências adotadas em relação à indicação número 69/2026, de autoria do vereador Carlos Magno de Souza. Sugere a realização de limpeza e manutenção na estrada da igreja da comunidade do Quilombo. Primeiro, data do encaminhamento. A indicação foi recebida por essa secretaria em 18/5/2026. Medidas adotadas para o atendimento da solicitação. A administração municipal toma conhecimento das questões apresentadas pelo nobre vereador quanto à necessidade de melhorias na entrada da igreja da comunidade do Quilombo, local de grande importância para os moradores. A situação será analisada pelo setor técnico competente da Secretaria Municipal de Infraestrutura e Obras Públicas e será verificada a viabilidade da intervenção necessária.
Certo de podermos contar com a compreensão de Vossa Excelência, renovamos nosso protesto de elevada estima e distinta consideração. Atenciosamente, Alcir Carlos Avelino, Secretário Municipal de Infraestrutura e Obras Públicas. Resposta ao requerimento número 20 de 2026. Referência, requerimento número 20 de 2026, informações sobre estagiários vinculados à administração pública municipal. Ressaqui em 14 de maio de 2026. Excelentíssimo senhor prefeito, em cumprimento ao disposto no artigo 99, inciso 14 da Lei Orgânica Municipal, prestamos as informações solicitadas no requerimento número 20 de 2026, referente a informações sobre estagiários vinculados à administração pública municipal, na forma consolidada no relatório anexo, para que a referida informação seja encaminhada ao conhecimento da Câmara Municipal. Todos os documentos solicitados encontram-se em anexo a este memorando. Atenciosamente, Mariana Flávia dos Santos, Secretária Municipal de Planejamento e Gestão.

Ofício número 176 de 2026 do gabinete. Assunto: encaminhamento de projetos de lei. Referência: projeto de lei que institui declaração eletrônica de serviços prestados pela instituição financeira e equiparados, autorizados a funcionar pelo Banco Central do Brasil e da outras providências. E projeto de lei que dispõe sobre a denominação do estabelecimento público de saúde localizado no distrito do Canjamba, no município de Ressaquinha, e da outras providências. Conselho Municipal de Saúde de Ressaquinha. Ofício número 8 de 2026, de Rômulo Campos, presidente do Conselho Municipal de Saúde, para o presidente da Câmara Municipal de Ressaquinha. Assunto: convite. O presidente do Conselho Municipal de Saúde, no uso de suas atribuições, juntamente com os conselheiros municipais, tem o prazer de convidar Vossa Excelência para participar da reunião ordinária do Conselho Municipal de Saúde de Ressaquinha, que será realizada no dia 29 de maio de 2026, às 13 horas, na Sala da Estratégia de Saúde da Família, ESF1. A reunião terá como objetivo discutir e prestar esclarecimentos acerca do suposto projeto de lei que prevê a criação de 5 vagas para técnicos de enfermagem destinadas à atuação nos pontos de apoio da zona rural, 2 vagas para técnicos de enfermagem destinadas à atuação na sede do município. Contamos com a presença de Vossa Excelência, considerando a relevância do tema para o fortalecimento e organização do serviço de saúde prestados à população. Atenciosamente, Rômulo Campos, presidente. Ofício número 17 de 2026, Departamento de Esportes de Ressaquinha. Ressaquinha, 25 de maio de 2026, à Câmara Municipal. Assunto: convite para a grande final da Liga Nascente do Rio Doce. Prezados senhores vereadores, a Diretoria Municipal de Esportes vem, por meio deste, convidar todos os vereadores dessa respeitável Casa Legislativa para prestigiarem a grande final da Liga Nascente do Rio Doce, que acontecerá no dia 31 de maio de 2026, a partir das 13 horas, no Estádio Municipal Tiradentes. O evento representa um importante momento para o esporte regional e municipal, promovendo integração, lazer e valorização dos atletas e comunidades participantes. Será uma honra contar com a presença dos nobres vereadores neste grande evento esportivo, fortalecendo ainda mais o incentivo ao esporte em nosso município. Sem mais para o momento, renovamos nossos votos de elevada estima e consideração. Atenciosamente, Carlos Henrique Bortolucci da Silva, diretor do Departamento de Esporte e Lazer. Requerimento coletivo de revisão de decreto municipal. A mesa diretora da Câmara Municipal. Assunto: solicitação de análise e revisão do decreto municipal número 1233 de 2025. Nós, professores efetivos da Rede Municipal de Ensino de Ressaquinha, abaixo assinados, vimos respeitosamente, perante a esta Casa Legislativa, requerer análise e providências quanto ao Decreto Municipal nº 1233 de 2025, publicado em 16 de dezembro de 2025, que normatiza a classificação geral dos professores e especialistas efetivos da educação do ensino público municipal, bem como a distribuição de turmas, cargos e toma outras providências. O presente requerimento fundamenta-se no entendimento de que o referido decreto afronta condições da Lei Municipal nº 1084 de 2009, de 22 de dezembro de 2009, que dispõe sobre o plano de cargos, carreira e remuneração dos profissionais do magistério do município de Ressaquinha, especialmente o artigo 14, o qual estabelece: o professor ficará lotado, abre aspas, o professor ficará lotado na unidade escolar onde presta serviço, competindo ao Executivo Municipal efetuar tal regulamentação por decreto, bem como designar nova lotação ao professor em caso de fechamento de escola, assegurando-lhe todo o tempo de exercício efetivo, fecha aspas. Entretanto, o decreto nº 1233 de 2025 institui classificação geral única para distribuição de cargos e turmas, permitindo alterações posteriores pela Secretaria Municipal de Educação, conforme artigos 1º, 2º e 3º, o que pode comprometer a lotação originária e os direitos assegurados aos servidores efetivos pela legislação municipal.
Ressalta-se que o decreto possui caráter regulamentador e não pode contrariar ou restringir direitos previstos em lei municipal hierarquicamente superior. Diante do exposto, requeremos 1. Que a Câmara Municipal analise a legalidade do Decreto Municipal nº 1233 de 2025. 2. Que sejam adotadas as providências legislativas e fiscalizatórias cabíveis diante da possível incompatibilidade entre o Decreto nº 1233 de 2025 e a Lei Municipal nº 1084 de 2009. 3. Que seja encaminhado pedido ao Poder Executivo Municipal para revisão do referido decreto, assegurando os direitos dos profissionais efetivos da educação. 4. Que seja garantido o cumprimento do artigo 14 da Lei Municipal nº 1084 de 2009, preservando a lotação e os direitos adquiridos dos servidores efetivos. Nestes termos, pede deferimento. Ressaquinha, 22 de maio de 2026. Requerimento número 24 de 2026. Excelentíssimo senhor presidente da Câmara Municipal de Ressaquinha, o vereador que este subscreve na forma regimental vem requerer que seja encaminhado expediente ao ilustríssimo senhor Tiago William Xavier e Silva, secretário municipal de saúde, solicitando o envio a esta casa legislativa de cópia integral da ata da reunião do Conselho Municipal de Saúde, em que foi deliberada a aprovação e decisão referente à compra de medicamentos de alto custo pelo município de Ressaquinha. Solicita-se ainda que constem, caso existem, os documentos anexos, lista de presença, pareceres, deliberações e demais registros relacionados à referida decisão. Justificativa. O presente requerimento tem por finalidade garantir a transparência dos atos administrativos e o exercício da função fiscalizadora do Poder Legislativo, possibilitando o acompanhamento das deliberações realizadas no âmbito do Conselho Municipal de Saúde, acerca da aquisição de medicamentos de alto custo, tema de relevante interesse público e social. Nos termos, pede deferimento. Ressaquinha, 22 de maio de 2026. Guilherme José Dias, vereador. Requerimento número 26 de 2026. Ressaquinha, 22 de maio de 2026. Ilustríssimo senhor prefeito municipal de Ressaquinha, doutor Nasser Leandro Félix Barbosa. Senhor prefeito, considerando que, de acordo com o artigo 82 da Lei Orgânica Municipal, compete aos vereadores legislar e fiscalizar os atos do Executivo Municipal. Venho, por meio deste, requerer que sejam prestadas informações e encaminhados documentos referentes ao processo de seleção e classificação de estagiários promovidos pela administração municipal, especialmente quanto aos seguintes pontos. Primeiro, do edital e da publicidade do processo. A. Seja encaminhada cópia integral do edital que regulamentou o processo seletivo para contratação de estagiários ou formação de cadastro de reserva. B. Seja informado em qual meio oficial foi realizada a publicação do referido edital, especificando a data de publicação, bem como seja encaminhada a comprovação da publicidade realizada, diário oficial, site institucional, mural oficial ou outro meio utilizado. C. Seja informado o período de inscrições e os critérios estabelecidos para participação dos candidatos. Segundo, da classificação dos candidatos. A. Seja encaminhada a lista completa de classificação dos candidatos inscritos e aprovados no processo seletivo. B. Seja informado quais critérios objetivos foram utilizados para a classificação, desenvolvimento.

Lei Municipal número 1192 de 2014, bem como os princípios constitucionais da legalidade, impessoalidade, moralidade, publicidade e eficiência. B. Seja esclarecido se houve parecer jurídico ou manifestação técnica que atestasse a regularidade do procedimento antes da publicação do edital. C. Seja informado se foram observadas as exigências legais relativas à ampla publicidade, igualdade de condições entre os candidatos e transparência dos atos administrativos. Quarto, das convocações e admissões. A. Seja encaminhada relação nominal dos candidatos já convocados e eventualmente contratados. B. Seja informado se a ordem de convocação respeitou rigorosamente a classificação divulgada. C. Caso tenha havido excepcionalidade ou alteração da ordem classificatória, sejam apresentadas as respectivas justificativas administrativas e legais. O presente requerimento tem por finalidade assegurar a transparência administrativa, o controle externo exercido pelo Poder Legislativo e a observância dos princípios que regem a administração pública, especialmente diante da necessidade de garantir que os processos seletivos realizados pelo município ocorram em conformidade com a legislação vigente, com igualdade de oportunidades e ampla publicidade dos atos. Jonathan Carlos Ferreira Furtado, vereador. Indicação número 79 de 2026. Ressaquém, 20 de maio de 2026. Lustríssimo senhor Marcos Vinícius de Moura Bernardo, presidente da Câmara Municipal de Ressaquinha. Senhor presidente, apresenta a Vossa Excelência, nos termos dos artigos 178 e 179 do Regimento Interno, a presente indicação, sugerindo que providencie a supressão e retirada do eucalipto localizado dentro da faixa de domínio da estrada do Distrito do Peixoto, neste município. Justificativo. A presente indicação se faz necessária em razão da existência de um eucalipto de grande porte situado às margens da estrada de acesso ao Distrito do Peixoto, dentro da faixa de domínio da via pública, representando risco à segurança de motoristas, passageiros, pedestres e demais usuários da estrada. Conforme constatado no local, a árvore encontra-se em posição de que pode comprometer a trafegabilidade da via, especialmente em caso de queda de galho ou eventual tombamento, situação que pode ser agravada por períodos de chuva e ventos fortes. Além disso, a presença do referido eucalipto prejudica a visibilidade e pode ocasionar acidentes. Dessa forma, visando garantir maior segurança, prevenir danos e assegurar melhores condições de circulação na estrada, solicita a adoção de providências necessárias para a supressão e retirada da referida árvore, observadas as normas ambientais aplicáveis. Jonathan Carlos Ferreira Furtado, vereador. Segue foto em anexo.

Indicação número 80 de 2026. Ressaquei 22 de maio de 2026. Ilustríssimo seu Marcos Vinícius de Bernardo, presidente da Câmara Municipal de Ressaquinha. Senhor presidente, apresenta a Vossa Excelência, nos termos dos artigos 178 e 179 do Regimento Interno, a presente indicação, sugerindo ao prefeito que providencie, junto ao setor competente, a aquisição de um banheiro químico e uma tenda, bem como mesas e cadeiras de plástico destinados ao atendimento dos servidores públicos que exercem atividades junto ao Departamento de Estradas do município. Justificativa. A presente indicação tem como objetivo proporcionar melhores condições de trabalho, conforto e dignidade aos servidores públicos municipais que atuam no Departamento de Estradas, os quais desempenham serviços essenciais para manutenção e conservação das vias públicas e estradas rurais do município. Atualmente, os funcionários necessitam de um local adequado para a realização de suas refeições durante a jornada de trabalho, bem como de estrutura mínima para utilização de sanitários, garantindo condições adequadas de higiene, saúde e bem-estar. Dessa forma, a disponibilização de banheiro químico, tenda, mesas e cadeiras contribuirá significativamente para oferecer um ambiente mais digno e humano aos trabalhadores, valorizando os servidores públicos municipais e assegurando melhores condições para o desempenho de suas atividades. A Denise Pereira Avelino, vereadora.

Não tá aqui, não. Indicação número 81 de 2026. Ressaquinha, 25 de maio de 2026. Ilustríssimo senhor Marcos Vinícius de Moura Bernardo, presidente da Câmara Municipal de Ressaquinha. Senhor presidente, apresento a Vossa Excelência, nos termos dos artigos 178 e 179 do Regimento Interno, a presente indicação, sugerindo ao prefeito que providencie, junto ao setor competente, a realização de manutenção da estrada nas proximidades da residência do senhor Hélio e do senhor Fabrício Condé, no trecho inicial do asfalto, o qual apresenta trincas ocasionadas pelo tráfego constante de caminhões pesados utilizados por produtores rurais. Sugere-se ainda que a implantação de meio-fio ao longo da referida via, com o objetivo de evitar agravamento dos danos já existentes. Fotos em anexo. Justificativa. A presente indicação se justifica em razão das condições preocupantes do trecho mencionado, onde já é possível observar trincas no início do asfalto, causadas principalmente pelo intenso tráfego de caminhões pesados. Tal situação tende a se agravar rapidamente, podendo resultar em danos estruturais mais severos, aumento dos custos de reparo e riscos à segurança dos usuários. Além disso, a ausência de meio fio contribui para o desgaste da estrada, dificultando o escoamento adequado das águas pluviais e favorecendo o surgimento de erosão e outros problemas que comprometam a conservação da via pública. Vanildo Silveira de Souza, vereador.

Projeto de Decreto Legislativo número 1 de 2026. Concede a comenda da Ordem do Mérito Municipal, Cônego Antônio Guizoli Rubim, ao senhor Denis Antônio de Oliveira Rosa. Projeto de Decreto Legislativo número 2 de 2026. Concede a comenda da Ordem de Mérito Municipal Cônego Antônio Guizoli Rubim ao senhor Ridian Pereira Xericato. Projeto de Lei Complementar número 22 de 2026. Institui declaração eletrônica de serviços prestados pelas instituições financeiras e equiparadas autorizadas a funcionar pelo Banco Central do Brasil e dá outras providências. Projeto de Lei nº 23 de 2026 dispõe sobre a denominação do estabelecimento público de saúde localizado no distrito do Canjamba, no município de Ressaquinha e dá outras providências.

0: Palavra aberta ao vereador queira manifestar. Pode, claro.
1: Boa noite a todos, quem nos assiste pelas redes sociais, os 9 vereadores. Nós não podíamos deixar, né, de dar os parabéns hoje para o trabalhador rural, que é o dia 25. Né? E eu quero fazer um pedido aqui ao encarregado de obra, na Capitinga ali, que vai até a torre, que vai aqui do Patrício até a torre, para que dê uma manutenção. O pessoal está sempre pedindo que faça a limpeza. E também tem um lugar lá na frente, perto do Paulinho, que tem uma árvore em risco lá, que tem os moradores em frente. E talvez que estude ali com a engenheira para tirar aqueles postes de dentro da estrada, que possa ele colocar ele, aqueles postes na beira do passeio ali, e que abra aquele canteiro que tem, que está correndo sério risco ali. E é isso. E outra coisa. Deixa eu ver aqui. Aí agradecer também a limpeza que está indo lá para a Cachoeirinha, que começaram a roçar lá hoje na estrada, por causa da festa que vai ter esse fim de semana. Até a população pede para convidar a todos, vai ter a festa da igreja essa semana, e eles já estão fazendo a manutenção na estrada que a gente pediu. Agradecer a diretoria. Obrigado.
0: Vanildo.
2: Boa noite, presidente. Boa noite aos vereadores aqui, quem nos assiste pelas redes sociais. Eu queria pedir uma moção de falecimento por Maria Rosa de Mello. Só isso mesmo, boa noite.
0: Sem apreciação?
3: Sim.
4: Sim.
0: Aprovado. Catriana Meire.
5: Eu gostaria só de reforçar ao setor competente. Já houve outros pedidos aqui pelos colegas vereadores. Providência lá dos quadros da escola, hoje eu fiz uma visita lá, e aí eles, né, essa questão aí já, a diretora disse que já havia feito um pedido, né, através de ofício, mas que ainda não chegou. Então, uma celeridade nessa questão. E aproveito a oportunidade também, os banheiros. Tem alguns lá que estão sem porta, e aí eu acho que é um momento de privacidade. Lá tem crianças, tem adolescentes, e aí é importante, né? Isso é um momento que é a privacidade mesmo, então, que está fazendo muita falta. Então, essa celeridade nessa questão também. E parabenizar também aos pelo dia, né, do trabalhador rural. Todos os trabalhadores rurais que fazem a grandeza do nosso município.
0: Mais algum vereador? Vamos passar a pausa.

0: Parecer da Comissão de Legislação, Finanças e Justiça. Projeto de resolução número 3 de 2026. Relatório. Trata-se do projeto de resolução número 3 de 2026, de autoria da mesa diretora da Câmara Municipal de Ressaquinha, que regulamenta, no âmbito do Poder Legislativo Municipal, a aplicação da Lei Federal número 13.709, de 2018, Lei Geral de Proteção de Dados Pessoais. Institui a Política Interna de Proteção de Dados Pessoais e estabelece normas relativas ao tratamento, segurança e proteção de dados pessoais no âmbito da Câmara Municipal. A proposição dispõe sobre princípios, diretrizes e mecanismos internos voltados à proteção de dados pessoais, prevendo ainda a designação de encarregado pelo tratamento de dados pessoais, definição de responsabilidades administrativas e adoção de medidas de segurança da informação. Análise. Compete à Comissão de Legislação, Finanças e Justiça analisar os aspectos constitucionais, legais, regimentais e financeiros da matéria. No aspecto jurídico, verifica-se que o projeto de resolução encontra-se respaldo na autonomia administrativa e organizacional do Poder Legislativo Municipal, bem como na necessidade de adequação da Câmara Municipal às disposições da Lei Federal nº 13.709, de 2018. Regulamentação proposta mostra-se necessária para assegurar a proteção dos dados pessoais tratados pela Câmara Municipal, promovendo maior segurança jurídica, transparência administrativa e conformidade com a legislação federal vigente. Observa-se que a matéria estabelece normas internas de governança, controle e segurança da informação, garantindo mecanismos adequados para tratamento de dados pessoais, atendimento aos titulares de dados e prevenção de incidentes de segurança. No aspecto financeiro, não se verificam impedimentos à tramitação da matéria, uma vez que eventual percepção de gratificação pelo servidor designado como encarregado pelo tratamento de dados pessoais dependerá de legislação específica e observância da disponibilidade orçamentária e financeira da Câmara Municipal. Dessa forma, o projeto revela-se legal, constitucional e de relevante interesse público e administrativo. Conclusão. Ante o exposto, a Comissão de Legislação, Finanças e Justiça emite parecer favorável à tramitação e aprovação do projeto de resolução número 3 de 2026. Sala das Comissões, 22 de maio de 2026. Jonathan Carlos Ferreira Furtado, relator. Roberto Carlos Rodrigues, presidente. Éder Vander de Souza, secretário. Votação. Carlos Magno de Souza.
1: Sim.
0: Adenice Pereira Avelino e Souza.
2: Sim.
0: Roberto Carlos Rodrigues.
3: Sim.
0: Vanildo Silveira de Souza.
4: Sim.
0: Catriana Meira Aparecida de Souza Oliveira. Sim. Éder Vander de Souza.
5: Sim.
0: Guilherme José Dias.
6: Sim.
0: Jonathan Carlos Ferreira Furtado.
7: Sim. Projeto aprovado por 8 votos favoráveis.
0: Parecer da Comissão de Legislação, Finanças e Justiça. Projeto de resolução número 4 de 2026. Relatório. Trata-se do projeto de resolução número 4 de 2026, de autoria da mesa diretora da Câmara Municipal de Ressaquinha, que regulamenta, no âmbito do Poder Legislativo Municipal, a aplicação da Lei Federal número 12.527, de 2011, Lei de Acesso à Informação, estabelecendo normas e procedimentos destinados a assegurar o direito constitucional de acesso às informações públicas. A proposição dispõe sobre transparência ativa, funcionamento do setor do serviço de informação ao cidadão, tramitação dos pedidos de acesso à informação, recursos administrativos, responsabilidades dos agentes públicos e mecanismos de publicidade e transparência administrativa. Análise. Compete à Comissão de Legislação, Finanças e Justiça analisar os aspectos constitucionais, legais, regimentais e financeiros da matéria. No aspecto jurídico, e constitucional, verifica-se que o projeto de resolução encontra respaldo nos princípios constitucionais da publicidade, transparência e eficiência administrativa previstos no artigo 37 da Constituição Federal, bem como nas disposições da Lei Federal nº 12.527, de 2011. A regulamentação da Lei de Acesso à Informação no âmbito da Câmara Municipal revela-se medida necessária para assegurar maior transparência dos atos legislativos e administrativos, fortalecendo o controle social e garantindo ao cidadão amplo acesso às informações públicas. Observa-se ainda que a criação e organização de serviço de informação ao cidadão proporciona mecanismos adequados para recebimento, controle e resposta às solicitações de informações, promovendo maior eficiência administrativa e segurança jurídica. Quanto ao aspecto financeiro, não se identificam impedimentos à tramitação da matéria, considerando que eventual gratificação ao servidor responsável pelo SIC dependerá da legislação específica e da observância da disponibilidade orçamentária e financeira da Câmara Municipal. Assim, a proposição atende ao interesse público, encontrando-se em conformidade com a legislação vigente e com os princípios que regem a administração pública. Conclusão. Ante o exposto, a Comissão de Legislação, Finanças e Justiça emite parecer favorável à tramitação e aprovação do projeto de resolução número 4 de 2026. Sala das Comissões, 22 de maio de 2026. Jonathan Carlos Ferreira Furtado, relator. Roberto Carlos Rodrigues, presidente. Éder Vander de Souza, secretário. Votação. Carlos Magno de Souza.
1: Sim.
0: Adenice Pereira Aveline Souza.
2: Sim.
0: Roberto Carlos Rodrigues.
3: Sim.
0: Vanildo Silveira de Souza.
4: Sim.
0: Catriana Meira Aparecida de Souza Oliveira. Sim. Éder Vander de Souza.
5: Sim.
0: Guilherme José Dias.
6: Sim.
0: Jonathan Carlos Ferreira Furtado.
8: Sim. Projeto aprovado em 8 votos favoráveis e 1 voto contrário.
0: Parecer da Comissão de Legislação, Finanças e Justiça. Projeto de resolução número 5 de 2026. Relatório. Trata-se do projeto de resolução número 5 de 2026, de autoria da mesa diretora da Câmara Municipal de Ressaquinha, que regulamenta, no âmbito do Poder Legislativo Municipal, a aplicação da Lei Federal número 14.129, de 29 de março de 2021, estabelecendo princípios, diretrizes, instrumentos e mecanismos para a implantação do governo digital e modernização administrativa da Câmara Municipal. A proposição dispõe sobre a utilização de tecnologias digitais na administração legislativa, promovendo a digitalização de processos, aplicação de transparência pública, fortalecimento dos canais eletrônicos de atendimento ao cidadão, incentivo à participação social e adoção de medidas voltadas à segurança, informação e proteção de dados pessoais. Análise. Compete à Comissão de Legislação, Finanças e Justiça analisar os aspectos constitucionais, legais, regimentais e financeiros da matéria. No aspecto jurídico e constitucional, verifica-se que o projeto de resolução encontra amparo na autonomia administrativa e organizacional do Poder Legislativo Municipal, bem como dos princípios constitucionais de eficiência, publicidade, transparência e modernização da administração pública. A regulamentação da Lei Federal nº 14.129, de 2021, no âmbito da Câmara Municipal, mostra-se necessária para a adequação do Poder Legislativo às novas diretrizes do governo digital, possibilitando maior eficiência na gestão administrativa e legislativa, simplificação de procedimentos internos e ampliação do acesso da população aos serviços públicos legislativos. Observa-se ainda que a proposição fortalece os mecanismos de transparência ativa, participação cidadã e controle social, além de estabelecer diretrizes relacionadas à segurança da informação e proteção de dados pessoais, em consonância com a legislação federal vigente. Quanto ao aspecto financeiro, não se identificam impedimentos à tramitação da matéria, considerando que a implantação das medidas previstas observará a disponibilidade orçamentária, financeira e técnica da Câmara Municipal, conforme previsto no próprio texto da resolução. Dessa forma, a matéria encontra-se em conformidade com os princípios da legalidade, interesse público, eficiência administrativa e modernização da gestão pública. Conclusão. Ante o exposto, a Comissão de Legislação, Finanças e Justiça emite parecer favorável à tramitação e aprovação do projeto de resolução número 5 de 2026. Sala das Comissões, 22 de maio de 2026. Jonathan Carlos Ferreira Furtado, relator. Roberto Carlos Rodrigues, presidente. Éder Vander de Souza, secretário. Votação. Carlos Magno de Souza.
1: Sim.
0: Adenice Pereira Velini Souza.
2: Sim.
0: Roberto Carlos Rodrigues.
3: Sim.
0: Vanildo Silvério de Souza.
4: Sim.
0: Catriana Meira Aparecida de Souza Oliveira. Sim. Éder Vander de Souza.
5: Sim.
0: Guilherme José Dias.
6: Sim.
0: Jonathan Carlos Ferreira Furtado.
9: Sim.
8: Projeto aprovado por 8 votos favoráveis.
0: Parecer da comissão de projeto. Parecer da Comissão de Legislação, Justiça e Finanças, Projeto de Lei nº 20 de 2026. Relatório. Trata-se do Projeto de Lei nº 20 de 2026, de autoria da vereadora Catriana Meira Aparecida de Souza Oliveira, que reconhece de utilidade pública a Associação Educação e Assistência Social Santa Clara de Juiz de Fora, com sede na Rua Sagrado Coração de Jesus e Maria, número 480, bairro Costa da Mina, município de Ressaquinha, fundada em 9 de setembro de 2024, inscrita no CNPJ 48.939.346.000267. A proposição objetiva é conceder o reconhecimento de utilidade pública à referida entidade, em razão de suas atividades voltadas à educação, assistência social e promoção de ações de interesse coletivo junto à comunidade local. Análise compete à Comissão de Legislação, Finanças e Justiça analisar os aspectos constitucionais, legais, regimentais e financeiros da matéria. No aspecto jurídico, verifica-se que o projeto de lei encontra respaldo na competência legislativa do município para reconhecer entidades de relevante interesse social como de utilidade pública, desde que preenchidos os requisitos legais e demonstra a finalidade pública de suas atividades. A Associação de Educação e Assistência Social Santa Clara de Juiz de Fora possui finalidade voltada ao atendimento social e educacional da comunidade, desenvolvendo ações de relevante interesse público, especialmente no auxílio e proteção social de cidadãos em situação de vulnerabilidade. O reconhecimento de utilidade pública possibilita o fortalecimento institucional da entidade, contribuindo para a ampliação de suas atividades sociais e maior integração com o poder público e a comunidade. Quanto ao aspecto financeiro, a proposição não gera despesas diretas ao erário municipal, inexistindo impedimentos orçamentários à sua tramitação. Dessa forma, esta comissão entende que o projeto atende aos interesse público e encontra-se em conformidade com os princípios legais e constitucionais aplicáveis. Conclusão. Ante o exposto, a Comissão de Legislação, Justiça e Finanças emite parecer favorável à tramitação e aprovação do projeto de lei número 20 de 2026. Sala das Comissões, 20 de maio de 2026.
1: Peço dispensa do projeto.
8: Concedido.
0: Jonathan Carlos Ferreira Furtado, relator. Roberto Carlos Rodrigues, presidente. Éder Vander de Souza, secretário.

0: Carlos Magno de Souza.
1: Sim.
0: Adenis Pereira Aveline Souza.
2: Sim.
0: Roberto Carlos Rodrigues.
3: Sim.
0: Vanildo Silveira de Souza.
4: Sim.
0: Catriana Meira Aparecida de Souza Oliveira. Sim. Éder Vander de Souza.
5: Sim.
0: Guilherme José Dias.
4: Sim.
0: Jonathan Carlos Ferreira Furtado.
6: Sim. Projeto aprovado em primeira votação. Mantém-se os mesmos votos para o segundo turno de votação?
7: Sim.
2: Sim.
6: Aprovado em primeira e segunda votações.

0: tomar um bicarbonato.
1: Parecer da Comissão de Legislação, Finanças e Justiça, Projeto de Lei número 21 de 2026. Relatório. Trata-se do Projeto de Lei número 21 de 2026, de autoria da Mesa Diretora da Câmara Municipal de Ressaquinha, que acresce dispositivos na Lei Municipal número 1686, de 28 de abril de 2026, criando uma função gratificada de encarregado pelo tratamento de dados pessoais e uma função gratificada de responsável pelo serviço de informação ao cidadão, ambas com gratificação correspondente a 25%. A proposição vira adequar a estrutura administrativa da Câmara Municipal às exigências da Lei Geral de Proteção de Dados Pessoais, Lei Federal número 13.709, de 2018, e da Lei de Acesso à Informação, Lei Federal número 12.527, de 2011, fortalecendo os mecanismos de transparência, proteção de dados e atendimento
2: Presidente,
1: ao cidadão.
2: Presidente, eu peço dispensa do projeto.
3: Dispensa concedida.
1: Análise. Compete à Comissão de Legislação, Finanças e Justiça analisar os aspectos constitucionais legais, regimentais e financeiros da matéria. No aspecto legal e constitucional, verifica-se que o projeto de lei encontra amparo na autonomia administrativa e organizacional do Poder Legislativo Municipal, estando em conformidade com os princípios da legalidade, eficiência e interesse público. A criação das funções gratificadas propostas mostra-se necessária para assegurar o cumprimento das obrigações legais impostas ao servir aos órgãos públicos pela legislação regional, legislação federal vigente, especialmente no que se refere à proteção de dados pessoais e ao acesso à informação. Quanto ao aspecto financeiro, observa-se que a matéria não apresenta impedimentos à sua tramitação, sendo as despesas decorrentes compatíveis com a estrutura administrativa da Câmara Municipal e suportáveis dentro das dotações orçamentárias próprias. Dessa forma, esta comissão entende que o projeto atende ao interesse público e reúne condições legais e regimentais para prosseguimento. Conclusão. Ante o exposto, a Comissão de Legislação, Finanças e Justiça emite parecer favorável à tramitação e aprovação do projeto de lei número 21 de 2026. Sala das Comissões, 22 de maio de 2026. Jonathan Carlos Ferreira Furtado, relator. Roberto Carlos Rodrigues, presidente. Éder Wander de Souza, secretário. Carlos Magno de Souza.
4: Sim.
1: Adenise Pereira Aveline Souza.
5: Sim.
1: Roberto Carlos Rodrigues.
6: Sim.
1: Vanildo Silveira de Souza.
7: Sim.
1: Catriana Meira Aparecida de Souza Oliveira. Sim. Éder Wander de Souza.
8: Sim.
1: Guilherme José Dias.
9: Sim.
1: Jonathan Carlos Ferreira Furtado.
10: Sim. Projeto aprovado, 8 votos favoráveis, mantém-se os mesmos votos para o segundo turno de votação?
9: Sim.
7: Sim.
9: Sim.
7: Sim.
10: Aprovado em primeira e segunda votação.

A gente encerrar a nossa reunião de hoje, eu queria dar uma satisfação para as pessoas que me procuraram pessoalmente via WhatsApp, questionando diversas situações que têm acontecido na saúde. Estarei fazendo um levantamento para não ser leviano, né, para não falar, acusar coisas que estão acontecendo, realmente se estão acontecendo. Então, só deixando uma satisfação que, assim que estiver concluído, apresentarei o relatório, o ofício ao prefeito, mas aguardando as respostas, sem que a gente possa estar acusando, sem ter provas de realmente que esteja acontecendo. Mas tem tido muita reclamação, isso aí tem tido e tem nos incomodado bastante. Então é só para dar satisfação a quem nos cobra, a quem nos pessoalmente, pelo WhatsApp, essa satisfação. Nada mais, tudo bem? Sobre a proteção de Deus, em nome do povo do município de Saquim, encerrando nossos trabalhos, a todos uma boa noite e muito obrigado à Comissão de Legislação e Finanças pela presteza, a vereadora também, nos projetos que foram apresentados aí semana passada, que nós temos um prazo a poder estar acertando com o Tribunal de Contas o nosso site, essas coisas seriam de suma importância. Agradeço aos vereadores todos que votaram a favor dos projetos. Uma boa noite a todos.

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2: 8:39.
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2: 8:40.
4: Tamo junto, hein? Pisa fundo e acelera, porque aqui a nossa segunda-feira é a melhor do Brasil, hein? Muito mais animação, muito mais positividade e aquela sonzeira aqui no talo pra você ficar por dentro de tudo que tá bombando, pai. Vibe total. Bora beijar a cura com eles, Diego e Vitor Hugo.

Azeitona no champanhe por aqui, é bom demais. São eles, menos é mais, hein? Pagode mal, hein? É, tá vendo aí? Do pagode, a sofrência, ao pop mundial, tá tudo aqui, bebê. É, pra que você vai caçar em outro canto se aqui tem a melhor playlist pra você? Ah, pensa nisso aí, viu? Vibe Total volta já.